0: para aprimorar essa oferta e qualificar o atendimento.
1: Preparação para o El Niño.
2: Medidas de prevenção aos efeitos do fenômeno climático foram apresentadas a gestores estaduais e municipais de todo o país. Márcia Fernandes.
3: Para lidar com os efeitos do chamado Super El Niño, estão sendo adotadas medidas nas diferentes regiões do país.
1: Atenção na hora das compras para casa.
2: Anvisa proíbe produtos de limpeza sem registro sanitário por representarem riscos à saúde. Cleide Lopes.
4: Antes de colocar um produto no carrinho, vale fazer uma conferência rápida no rótulo. Se não há identificação clara do fabricante, lote ou instruções de uso, é melhor desconfiar.
1: Hoje na apresentação, eu, Luciana Vasconcelos e Luciano Seixas.
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1: Sancionada a lei que prevê a oferta de trombolíticos para tratamento de infarto e AVC na rede de urgência e emergência do SUS.
2: Esses medicamentos podem ser usados para dissolver coágulos de sangue, os trombos, que entopem as artérias ou veias.
0: As doenças cardiovasculares são a principal causa de morte no Brasil. São cerca de 400 mil mortes por ano, mais de 1.100 por dia. Em casos de infarto e de alguns tipos de AVC, o tempo é decisivo para salvar vidas e reduzir sequelas. Com a nova lei, medicamentos trombolíticos serão ampliados na rede de urgência e emergência do SUS, incluindo as unidades de pronto atendimento, as UPAs. Segundo a médica e professora de emergências do Hospital de Clínicas da USP, Ludmila Abraão Ajar, a medida será fundamental para salvar vidas.
5: Quando nós levamos o trombolítico, que é essa medicação tão poderosa, para a população que precisa, nós estamos salvando vidas e estamos devolvendo os pais e as mães de famílias para suas casas, com uma menor ocorrência de incapacidade, de sequelas e de problemas que vão tornar toda essa família inviável para uma vida social.
0: O tratamento pode ser indicado em casos de infarto e AVC isquêmico, sempre depois da avaliação de equipe de saúde e de acordo com os protocolos médicos. No caso do infarto, o medicamento pode ser utilizado principalmente quando um procedimento mais complexo, como a angioplastia, não está disponível no tempo recomendado. A nova lei prevê medidas para melhorar a disponibilidade dos medicamentos na rede pública. O ministro da Saúde, Alexandre Padilha, destaca que hoje a aquisição dos trombolíticos é feita pelos gestores locais e que a partir da nova legislação, o Ministério da Saúde vai definir estratégias para aprimorar essa oferta e qualificar o atendimento.
6: Vamos levar para pactuação com os estados e municípios e a lei passa a dar uma obrigação muito maior, capacidade maior de todo cidadão, da gente enquanto ministério, do gestor estadual, municipal, cobrar a implementação do que está acontecendo. E com isso a ideia é reduzir o tempo de tratamento e, ao reduzir o tempo de tratamento, a gente garantir salvar vidas em relação a isso.
0: A lei entra em vigor 180 dias após a publicação e a implementação será acompanhada por um comitê criado pelo Ministério da Saúde. Em 2025, o SUS contabilizou 292 mil atendimentos por AVC, sendo 218 mil por AVC isquêmico. Reportagem Pablo Mundim.
1: A campanha nacional de multivacinação chegou ao fim nesta terça-feira, com mais de 8 milhões de doses aplicadas em todo o país.
2: Mas fique atento, se você tem criança ou adolescente com menos de 15 anos em casa, vale dar uma olhada na caderneta e conferir se falta alguma vacina.
1: Isso porque mesmo com o fim da campanha, a vacinação continua normalmente pelo SUS.
2: É só procurar um posto de saúde e levar a caderneta para atualizar o documento.
1: Reforçando a rotina de vacinação, mesmo que seja com uma frequência menor, deve ser mantida na adolescência.
2: Inclusive, a vacina contra o HPV. E jovens e adolescentes de 15 a 19 anos que não foram imunizados na idade correta têm até 31 de dezembro para receber a dose pelo SUS.
7: A servidora pública Aline Figueiredo sempre levou a sério todas as vacinas que protegem o filho João Vitor, de 11 anos, contra doenças que podem ser evitadas. Com a caderneta completa, o João Vitor já tomou até mesmo a vacina contra o HPV. Para ela, os cuidados com a saúde vão além da porta de casa.
8: Além de desenvolver a doença, de transmitir, né? Essa, para mim, foi a grande preocupação. Se tem uma doença que está tendo controle por vacinação, por que não proporcionar isso ao meu filho? Se eu já tomei também, eu sou imunizada. Nossa, eu saí uma vacina, eu tô lá, acho que eu sou a primeira da fila para tomar.
7: O Os adolescentes têm um esquema vacinal importante a ser seguido para construir uma vida adulta saudável. A pediatra Natália Bastos alerta que a caderneta de vacinação continua merecendo a atenção dos pais de adolescentes.
9: As pessoas esquecem muito da vacinação dos adolescentes e acaba que eles ficam sem proteção. Muitas vezes a questão do levar de ano em ano já passa, os pais passam a levar os filhos na emergência e aí acaba que o médico da emergência não olha o cartão de vacina. E aí, como tem no SUS o programa de mandar mensagem para os pais, isso ajuda muito a lembrar eles que eles têm essa vacina esquecida.
7: Além da vacina contra o HPV, os adolescentes devem ser imunizados contra outras doenças. Como lembra a diretora substituta do Departamento do Programa Nacional de Imunizações do Ministério da Saúde, Ana Catarina de Melo Araújo.
10: E aí atualizar para as vacinas da faixa etária do adolescente, que seria HPV, dengue, meningite, a meningo, a CWY. Ter a caderneta de vacinação em mãos, procurar a unidade básica de saúde mais próxima da residência, verificar essa caderneta de vacinação junto a um profissional de saúde da unidade básica para verificar a situação vacinal.
7: A campanha de vacinação contra o HPV para jovens de 15 a 19 anos foi prorrogada até 31 de dezembro. Com isso, quem ainda não foi vacinado contra o vírus na idade recomendada, entre 9 e 14 anos, deve procurar uma unidade de saúde para receber gratuitamente uma dose do imunizante. Reportagem Graziele Bezerra.
1: Representantes do governo federal, de governos estaduais e prefeituras estiveram reunidos na última semana para discutir ações de prevenção e resposta aos impactos do El Niño.
2: A previsão é de que esse fenômeno climático, que deve se acentuar a partir deste mês, provoque chuvas mais intensas no sul e ondas de calor e secas mais rigorosas nas demais regiões.
1: Foram feitas rodadas de reunião com gestores de todas as regiões. Hoje foi a última com representantes do Sudeste.
3: Para lidar com os efeitos do chamado Super El Niño, que deve atingir o país com mais intensidade entre este mês de setembro e novembro, estão sendo adotadas medidas nas diferentes regiões do país. No Sudeste, a previsão é de ondas de calor e atraso nas chuvas. No campo, os maiores impactos serão sentidos na produção de cana-de-açúcar e de frutas cítricas, além das pastagens. A preocupação também com o abastecimento de água, sobretudo na região metropolitana de São Paulo, de acordo com a ministra da Casa Civil, Miriam Belchior.
11: Estamos fazendo esse monitoramento junto, evidentemente, com os órgãos estaduais do Rio, de Minas e de São Paulo, para garantir aí o abastecimento nas regiões metropolitanas de São Paulo, Rio e Campinas, né? É muito importante que os governos estaduais façam a gestão de seus reservatórios para que, em caso de cenário de escassez, se estabeleça uma priorização de usos da água disponível.
3: No norte e nordeste, a previsão é que o fenômeno climático cause calor e seca prolongada nas regiões. Nesse momento, é importante que as pessoas não iniciem queimadas, ainda que controladas. É o que explicou o ministro do Meio Ambiente e Mudança do Clima, João Paulo Capobianco.
12: Evitar incêndios depende necessariamente de uma ação preventiva por parte da sociedade. Ou seja, nós não podemos, a partir de agora, utilizar o fogo para aquelas questões que culturalmente ainda se usam no Brasil. Pôr fogo para limpar um terreno qualquer, renovar uma pastagem, colocar fogo no lixo, fazer fogueiras de lazer, inclusive.
3: Para o Centro-Oeste, a previsão é de atraso nas chuvas e temperaturas acima da média. Por isso, está sendo monitorada a possibilidade de escassez hídrica, principalmente no norte de Mato Grosso e de Goiás. E na região sul, a preocupação é com excesso de chuvas e tempestades. Para fazer frente a esse cenário, estão previstas ações de prevenção a desastres, segurança hídrica, geração e transmissão de energia elétrica. Reportagem Márcia Fernandes.
1: O Sistema Único de Saúde reforça a preparação em todo o país para antecipar os riscos e proteger a população dos impactos do El Niño.
2: Com o apoio do Ministério da Saúde, gestores estaduais trabalham na elaboração de planos de enfrentamento adaptados às diferentes realidades e vulnerabilidades dos territórios.
1: E o Ministério faz um alerta para o cuidado com o aumento de transmissão de arboviroses, como dengue e chikungunya.
2: Sobre o assunto, eu e Mariana Jungmann conversamos com Marília Santini de Oliveira, secretária Ferroviária, adjunta de Vigilância em Saúde e Ambiente. Vamos ouvir.
13: Secretária Marília Santini, seja muito bem-vinda à Voz do Brasil. O Ministério da Saúde encaminhou, né, um alerta aos estados e municípios sobre a possibilidade de aumento na transmissão de arboviroses, como dengue, chikungunya, em razão aí do fenômeno El Niño. Quais são as previsões e as recomendações que estão contidas nesse alerta?
14: Boa tarde, obrigada aí pelo espaço para a gente discutir esse assunto tão importante. Então, como acho que a maioria das pessoas já sabe, mas acho também que não custa a gente reforçar, que o El Niño é um fenômeno climático natural. O que está acontecendo atualmente, né, nos últimos 10, 15 anos? Ele está sendo mais frequente e mais intenso. Então, acontece um aquecimento das águas superficiais do Oceano Pacífico, e isso interfere no clima do mundo inteiro. No Brasil, que é um país bem grande, né, ele acentua tudo o que aconteceria. Então, na estação quente, fica muito mais quente. Na estação chuvosa, tem muito mais chuva, causando enchentes, deslizamentos. E no local que tem seca, fica muito mais seco, causando dificuldade de acesso, prejuízo na produção de alimentos. Uma consequência que às vezes a gente não vê tanto, porque é tudo pequenininho, né? O mosquito, o vírus, é que vetores, principalmente mosquitos, têm o seu ciclo de vida alterado pelo calor. Por exemplo, o Aedes aegypti, que é um mosquito que transmite a dengue, a zika, a chikungunya, ele nasce mais rápido. Do ovo para virar adulto, que é o que pica e transmite, é um ciclo mais rápido, então você acaba tendo mais mosquitos. E também, tanto na seca quanto na enchente, a gente tem mais criadouros desses mosquitos. Porque na seca você acaba guardando água, às vezes de forma inadequada pela falta de água, né? Então vai ter balde, outros recipientes com água. E na enchente, quando a chuva passa, ficam aquelas poças de água que também são criadouros desse mosquito. Então é clássico que em anos de El Niño a gente tenha aumento do número de casos de dengue. Isso que está na recomendação, mandando um alerta para todos os estados e municípios, dizendo que existe a possibilidade de ter esse El Niño mais forte esse ano, e com isso acontecendo, existe a possibilidade de ter mais casos de dengue. Então, é um alerta que recomenda as mesmas medidas para dengue, que a gente recomenda sempre, só que com mais atenção e com mais frequência.
2: Essas medidas recomendadas, né, sobre a dengue, falam da colaboração da população, que é fundamental nesse caso, né? O Ministério também está empenhado nessa mobilização da população?
14: Sim. É fundamental, como você disse, porque tem esses criadouros do mosquito podem ser muito pequenos e muito perto da casa das pessoas e mesmo dentro delas, né? Então, aquelas coisas que todo mundo já sabe, que a gente faz campanha todo ano, não deixe pratinho de vaso cheio de água. É a mesma, né? Seria o mesmo criadouro, né? Olha o seu quintal, veja se não há pneus, baldes, outras coisas que acumulam água. Olha atrás das geladeiras, os depósitos. Então, são as mesmas recomendações que não acontecem sem o envolvimento da população.
13: Agora, o Ministério da Saúde, ele está fazendo aí alguma preparação também, secretária do SUS, para aumento de casos aí de dengue, chikungunya, outras doenças também que possam ser transmitidas pelo Aedes aegypti?
14: Sim, a gente está fazendo também outras medidas para controle desse vetor, né? Que não dependem da população, dependem dos gestores. Então tem a parte da população, tem a parte do prefeito, do governador, aqui do governo federal. Então, por exemplo, aqueles larvicidas ou adulticidas que matam os mosquitos adultos ou em evolução, a gente comprou e tem disponível uma quantidade maior, testes para fazer exames laboratoriais de dengue e chikungunya, a gente também regularizou nossos estoques num nível maior. Nessa parte que você pergunta especificamente, né, para o atendimento e para o diagnóstico, a gente tem vários documentos que dizem como fazer isso, que serve para a equipe de saúde, serve para a população, quando procurar o médico, a gente está divulgando bem mais esses documentos, fazendo vários webinários com diferentes trabalhadores da saúde, e não só dos trabalhadores do SUS, mas também da saúde suplementar, porque esses pacientes podem procurar qualquer serviço, né, quem tem plano de saúde ou quem vai particular mesmo. Então, tem todo um trabalho voltado principalmente para educação dos profissionais de saúde e para ter a oferta dos insumos que esses profissionais vão precisar. Sais de reidratação oral, teste diagnóstico.
2: Muito bem, nós conversamos com Marília Santini, secretária adjunta da Secretaria de Vigilância em Saúde e Ambiente do Ministério da Saúde. Muito obrigado, secretária, por sua entrevista aqui à Voz do Brasil.
14: Eu que agradeço.
1: Anvisa, Agência Nacional de Vigilância Sanitária, suspendeu a fabricação de produtos de limpeza na unidade da Unilever, em Vinhedo, no interior de São Paulo.
2: A ação é preventiva e foi adotada após inspeção que identificou falhas de controle e monitoramento da água utilizada no processo.
1: A avaliação das evidências disponíveis até o momento não indicou contaminação sobre os lotes produzidos na fábrica.
2: Por esse motivo, não foi determinada a suspensão da comercialização, da distribuição ou do uso dos produtos já fabricados e disponíveis no mercado, nem o seu recolhimento.
1: A vistoria faz parte de outras ações integradas de fiscalização sanitária de empresas fabricantes de saneantes, uma categoria que inclui produtos destinados à limpeza, desinfecção e conservação de ambientes.
2: A Anvisa determinou ainda que 12 produtos sem registro não podem ser fabricados nem vendidos no Brasil.
1: Entre eles estão alvejantes, tiramanchas e soluções à base de percarbonato de sódio.
2: De acordo com a agência, esses produtos representam riscos à saúde e à segurança da população.
1: Saiba como evitar a escolha de itens assim na prateleira do supermercado.
4: Na hora de fazer compras, preço e marca costumam pesar na escolha. Mas será que o consumidor também olha o rótulo? A servidora pública Cláudia Siqueira nem sempre faz isso.
15: Olha, eu vou confessar que eu não costumo olhar.
4: Já a aposentada Renata Mello é um pouquinho mais cuidadosa.
16: Eu costumo olhar muito as coisas de produto comestíveis, mas em produto de limpeza foram coisas assim que muito pouco tempo que eu comecei a ficar mais atenta.
4: Entre os 12 itens proibidos pela Anvisa, vendidos sem registro sanitário, estão alvejantes, tiramanchas e soluções à base de percarbonato de sódio. Antes de colocar o produto no carrinho, vale fazer uma conferência rápida no rótulo. A dica é da gerente de fiscalização e inspeção da Anvisa, Márcia Gonçalves.
17: O consumidor pode olhar ali quem fabrica o produto, onde ele é fabricado, a composição e a concentração, as instruções de uso correto desse produto, de manuseio, as condições de descarte, advertências, o que que acontece, né, num caso de uma intoxicação.
4: Um dos problemas da comercialização de produtos químicos sem autorização e sem a devida responsabilidade técnica é que não há nenhum tipo de garantia de segurança em seu uso, como explica Rodrigo Moura, coordenador da Comissão Nacional de Fiscalização do Conselho Federal de Química.
18: Quando você tem um produto clandestino, você não tem exatamente a certeza da matéria-prima utilizada nesse produto. Você não tem certeza com relação aos processos químicos que foram utilizados na concepção do produto. Você não tem informações técnicas relativas à utilização do produto. Um produto clandestino, ele é um risco para a sociedade.
4: Quem já tem em casa um dos produtos proibidos pela Anvisa deve manter a embalagem fechada, no recipiente original e longe de crianças e animais. E procurar a vigilância sanitária local para saber como proceder. Reportagem Cleide Lopes.
2: A lista dos produtos de origem desconhecida pode ser consultada no portal oficial da Anvisa, no endereço www.gov.br/Anvisa.
1: E Luciano, agora a gente vai falar de bulas de remédios. Decifrar aqueles termos técnicos nas bulas tradicionais pode ser uma missão difícil para muita gente.
2: Para resolver esse problema e garantir acesso à informação com segurança, a Anvisa disponibiliza online, de forma gratuita, o bulário eletrônico.
1: A plataforma oferece uma linguagem mais clara para o cidadão.
19: Letras pequenas, termos técnicos, palavras difíceis. Esses são alguns dos problemas encontrados nas bulas dos medicamentos que desestimulam a população a consultar o documento. A aposentada Cleide Felipe da Silva já recorreu à internet para buscar informações. Ela conta que até se arriscou quando entendeu melhor os efeitos colaterais e suspendeu o tratamento.
20: A médica passou um remédio para eu usar por conta de colesterol alterado e eu já tenho um problema nos rins, né? O remédio que ela me passou, me receitou, alterava mais ainda o problema nos rins. Fui lá na internet, pesquisei e vi que tinha um efeito colateral enorme com quem já tinha problema dos rins. Então eu parei por conta própria.
19: E não é só a Cleide que enfrentou os perigos de interromper um tratamento por conta própria pelas dificuldades de ler a bula. O Imar Pereira Nunes também já buscou informações sobre sintomas, tratamentos e medicamentos na internet. Mas o professor não confiou no que leu.
5: Talvez hoje seja um pouco mais fácil, mas sempre tem aquela coisa mais técnica que dificulta, né? Um pouquinho o entendimento. Eu já olhei na internet e achei que ia morrer. Chegou no médico, ele desmentiu tudo.
19: Para garantir aos pacientes acesso à informação com segurança, a Agência Nacional de Vigilância Sanitária mantém uma base de dados pública e oficial, onde todas as versões aprovadas pela Anvisa estão disponíveis. Segundo Daniela Marreco Cerqueira, diretora da segunda diretoria da Anvisa, a ferramenta chamada de bulário eletrônico permite simplificar a leitura das bulas de maneira gratuita.
21: Ao acessar o bulário eletrônico, você consegue buscar a bula pelo nome comercial do medicamento, pelo nome da substância ativa, e ele também vai ter acesso a dois tipos diferentes de texto de bula. A gente tem o que a gente chama de bula do paciente e o que a gente chama de bula do profissional de saúde.
19: A diretora Daniela Marreco Cerqueira reforça ainda que no Brasil, medicamentos de referência, genéricos e similares, utilizam bulas padronizadas com informações sobre segurança e uso. Quando há necessidade, as alterações passam por análise técnica.
21: A Anvisa vem aprimorando as bulas dos medicamentos exatamente para conseguir maior clareza nas informações, maior legibilidade, conseguir um melhor entendimento.
19: O bulário eletrônico pode ser acessado oficialmente através do portal da Anvisa no endereço consultas.anvisa.gov.br. Reportagem Gabriela Noronha.
2: Estados, municípios e o Distrito Federal já podem aderir à Política Nacional dos Direitos das Pessoas LGBTQIA+.
1: A participação é voluntária e também alcança organizações da sociedade civil, instituições de ensino e pesquisa, centros de referência e empresas.
2: O processo de adesão é digital. Feita a adesão, é realizado um plano de ação, como detalha a Secretária Nacional dos Direitos das Pessoas LGBTQIA+, Simi Lahá.
22: Esse plano de ação, ele visa identificar qual é o interesse, então se não tem um conselho e quer fazer um conselho, se quer implementar algum equipamento público, se quer elaborar políticas públicas, ela constrói esse plano de ação em conjunto e aí soma esforços para a execução dessa política no território.
1: O processo pode ser solicitado pelo e-mail politica.lgbtqia@mdh.gov.br. Vou repetir, hein? politica.lgbtqia@mdh.gov.br.
2: E essas foram as notícias do governo federal.
1: Uma realização da Secretaria de Comunicação Social da Presidência da República.
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1: Fique agora com o Minuto do TCU e em seguida com as notícias do Poder Judiciário e do Congresso Nacional. Uma boa noite.
2: Boa noite para você e até amanhã.
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6: Presidente do STF abre evento internacional sobre independência judicial nas democracias contemporâneas.
7: TSE define critérios para caracterizar deepfake nas eleições 2026.
6: STJ identifica comando oculto em recurso para enganar sistema de inteligência artificial e determina comunicação à OAB e ao MPF.
7: Boa noite, eu sou Sérgio Duarte.
6: E eu sou Walter Lima. O

0: e ao Supremo Tribunal Federal. Nos próximos dias, concluída a análise necessária dos fatos e os procedimentos institucionais pertinentes, esta presidência anunciará, no tempo devido e sem precipitação, as medidas cabíveis e necessárias.
1: O encontro realizado no Supremo reúne até amanhã especialistas do Brasil, da Itália e da Espanha para discutir desafios das cortes constitucionais.
2: Tribunal Superior Eleitoral define critérios para caracterizar deepfake nas eleições 2026.
1: A corte também definiu que a proibição do uso de deepfake nas eleições é para conteúdo caracterizado como propaganda eleitoral. Fábio Ruas.
3: O TSE estabeleceu que deepfake é o conteúdo produzido ou manipulado por inteligência artificial que apresente grau de realismo e crie, reproduza ou altere a imagem, a voz ou a manifestação de uma pessoa viva, falecida ou até fictícia. A tese foi fixada durante julgamento em que o TSE rejeitou o pedido de multa contra o candidato Flávio Bolsonaro pelo uso de um vídeo que recriou com inteligência artificial a imagem e a voz do ex-presidente Jair Bolsonaro. No mesmo julgamento, o TSE ainda decidiu que o ato de transmitir convenção partidária pela internet não configura propaganda eleitoral antecipada, o que depende do conteúdo, da linguagem, dos destinatários e do contexto.
2: STJ identifica comando oculto em recurso com o objetivo de enganar o sistema de inteligência artificial do tribunal e beneficiar a parte recorrente.
1: Com isso, determinou a comunicação à OAB, ao MPF e para a tomada de providências. Fátima Uchoa.
4: Para o STJ, a prática conhecida como prompt injection pode representar ato atentatório à dignidade da justiça e se caracterizar como crime de fraude processual. Os advogados do caso recorreram ao STJ contra a decisão do Tribunal de Justiça da Paraíba, que considerou a absolvição de uma pessoa acusada de homicídio totalmente contrária às provas do processo. Ao classificar como gravíssimo o uso do comando oculto pelos advogados, o relator do recurso especial ministro Og Fernandes afirmou que ministro Ministros e equipes analisam processos de forma minuciosa e que as ferramentas de IA não são usadas para produzir automaticamente decisões que são apenas assinadas pelos magistrados.
2: Começa o segundo seminário de precedentes na Justiça do Trabalho.
1: Por dois dias, ministros, magistrados, pesquisadores do direito discutem a uniformização da jurisprudência trabalhista no país. Rafael Silva.
5: O encontro discute a formação e a aplicação de precedentes e de mecanismos para agilizar a análise de processos e a segurança jurídica ao uniformizar a interpretação do direito. Outro ponto é garantir a segurança no uso de ferramentas de inteligência artificial nesse processo.
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2: Uma boa noite.
1: E até amanhã.
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8: Eu sou Paula Groba.
9: Eu sou Humberto Pinheiro.
8: E estes são os destaques de hoje do Jornal do Senado, que começa agora.
9: Avança a proposta sobre o fim da escala 6x1. Texto segue para o plenário.
8: MP do fim da taxa das blusinhas é aprovada em comissão mista e Câmara analisa texto.
9: Comissão de Constituição e Justiça aprova texto base da PEC da Segurança Pública.
8: Boa noite.
9: Boa noite.
8: O fim da escala 6x1 avançou no Senado. A Comissão de Constituição e Justiça aprovou a proposta que reduz a jornada para 40 horas semanais e garante 2 dias de descanso por semana.
9: Na prática, a PEC prevê a adoção da chamada escala 5x2, 5 dias de trabalho e 2 de folga. Agora, o texto será analisado pelo plenário. Repórter Rodrigo Rezende.
10: A proposta de emenda à Constituição 211 de 2019 limita a jornada de trabalho trabalho dos trabalhadores seletistas em 40 horas semanais. A PEC cria ainda a escala 5x2, com a obrigação de 2 folgas semanais ao empregado. Todas essas mudanças não podem acarretar diminuição do salário. O relator da proposta, senador Omar Aziz, do PSD,

0: do Amazonas, afirma que as mudanças vão dar qualidade à vida dos trabalhadores, principalmente das mulheres.
1: Nós temos desses 37 milhões mais ou menos de trabalhadores nessa situação, mais de 57% são mulheres. Essas mulheres muitas vezes têm uma dupla jornada de trabalho.
0: Já o senador Rogério Marinho, do PL do Rio Grande do Norte, lamentou que a PEC obrigue uma forma de contrato entre patrões e empregados, diferente do modelo dado pela reforma trabalhista em 2017.
2: Ele coloca uma questão uniforme de cima para baixo. Quando se fala aqui do acordo individual como se fosse um retrocesso, o acordo individual existe desde sempre, desde 1943.
0: A PEC estipula um período de transição para a nova jornada. Depois da publicação, as empresas terão até 2 meses para adaptar a jornada para 42 horas semanais. A partir daí, as empresas terão mais 1 ano para colocar a jornada em 40 horas.
3: Senadores também aprovaram na noite desta terça-feira um projeto que cria incentivos tributários para empresas que instalarem, ampliarem ou modernizarem centros de processamento de dados no país, os chamados data centers.
4: A proposta prevê a suspensão de tributos como PIS, PASEP, COFINS, Imposto de Importação e IPI para essas instalações. O texto prevê uma série de contrapartidas por parte das empresas, visando a redução do impacto ambiental. Repórter Alexandre Campos.
5: As empresas habilitadas deverão manter um percentual mínimo de seus serviços no mercado interno, usar fontes de energia renováveis ou de baixa emissão e garantir eficiência hídrica no resfriamento da infraestrutura. Ainda deverão investir em projetos de pesquisa e inovação industrial e tecnológica ligados à economia digital, o correspondente a 2% do valor dos produtos adquiridos no mercado interno ou no exterior, com benefício do regime especial, sendo que 40% dos recursos devem ser aplicados nas regiões Norte, Nordeste e Centro-Oeste. Relator do projeto, o senador Cid Gomes, do PSB do Ceará, destacou a importância dos data centers no dia a dia das pessoas.
6: Com o advento da inteligência artificial, é de que cada vez mais estruturas de bancos de dados sejam necessárias à implantação para que as informações possam estar rápida e prontamente disponíveis para o uso e consumo da população.
5: O projeto que segue para a sanção presidencial ainda prevê que as multas previstas no chamado Estatuto Digital da Criança e do Adolescente sejam direcionadas por 5 anos para o Fundo Nacional para a Criança e o Adolescente.
3: O Senado também aprovou um projeto que cria a Política Nacional de Minerais Críticos e Estratégicos. A proposta estabelece diretrizes para incentivar a pesquisa, a extração, o beneficiamento e a transformação desses minerais no Brasil.
4: A proposta também cria um Conselho Nacional para a Industrialização do Setor. Os minerais são importantes para áreas como tecnologia, transição energética e segurança nacional. A proposta segue para a sanção presidencial.
3: E seguiu para a promulgação a indicação do senador Rodrigo Pacheco, do PSB de Minas Gerais, para o cargo de ministro do Tribunal de Contas da União. O TCU é integrado por 9 ministros, indicados pelo presidente da República, pelo Senado e pela Câmara. O cargo é vitalício. Pacheco vai ocupar a vaga deixada por Bruno Dantas, que renunciou ao cargo na segunda-feira.
4: A medida provisória que acaba com a taxa de 20% sobre compras internacionais de até 50 dólares foi aprovada pela Comissão Mista de Deputados e Senadores.
3: Agora, a MP, também conhecida como Taxa das Blusinhas, segue para a votação nos plenários da Câmara e do Senado. A expectativa é que isso aconteça ainda nesta quarta-feira. Repórter Maurício De Sante.
7: O principal ponto de impasse para aprovar a medida provisória que acaba com a chamada taxa das blusinhas era definir quando seriam avaliados os impactos da medida. O texto põe fim à cobrança de 20% sobre as compras internacionais de até 50 dólares, hoje cerca de R$250. Pelo acordo, a primeira avaliação será feita 3 meses depois que a medida entrar em vigor. Depois, o Ministério da Fazenda fará novas análises a cada 6 meses. O Congresso também vai avaliar os impactos uma vez por ano. A relatora, senadora Leila Barros, do PDT do Distrito Federal, destacou que o governo federal poderá fazer ajustes dependendo do resultado dessas avaliações de impacto.
8: A gente atendeu em parte a maior preocupação do setor, que é a avaliação, dando essa autonomia ao Ministério da Fazenda, a avaliação de 6 em 6 meses e também passar pelo Executivo a avaliação do Congresso Nacional anualmente.
7: Mas o senador Isalci Lucas, do PL do Distrito Federal, acredita que o prazo de avaliação de impacto a cada 6 meses é muito extenso.
9: O que nós queremos é isonomia para o produtor aqui local. até 6 meses já quebraram as empresas todas. Se o governo fizer essa avaliação que está aqui hoje, ele já vai perceber que é inadmissível o que está acontecendo.
7: O setor produtivo pediu ainda igualdade nas regras tributárias e regulatórias. O acordo prevê critérios para avaliar os efeitos da medida e análise sobre propriedade intelectual e qualidade dos produtos. Ficaram de fora a exigência de uso dos correios para o envio dos itens comprados e a implementação de um cashback para os consumidores. Esses pontos devem ser tratados em uma futura etapa de regulamentação da reforma tributária.
4: E o Senado aprovou o projeto que permite a brasileiros que trabalham em países de língua portuguesa somar períodos de contribuição para se aposentar. O texto agora segue para promulgação.
3: No Brasil, o acordo vale para aposentadorias por idade e invalidez e pensão por morte. Repórter Patrícia Oliveira.
10: O acordo foi assinado por Brasil, Portugal, Cabo Verde, Moçambique e São Tomé e Príncipe. A ideia é evitar que o trabalhador perca contribuições por não ter cumprido o tempo mínimo exigido em apenas um dos países. No Brasil, o acordo vale para aposentadorias por idade, invalidez e pensão por morte. Para o relator da proposta, senador Carlos Viana, do PSD de Minas Gerais, representa um avanço na proteção previdenciária dos trabalhadores brasileiros.
11: Um ponto muito importante na experiência e na vida de brasileiros que optaram por morar no exterior e trabalhar no exterior, já tendo contribuído no Brasil ou estão contribuindo lá fora.
10: O benefício deverá ser concedido de forma proporcional ao período trabalhado em cada país.
4: A Comissão de Constituição e Justiça aprovou o texto base da proposta que insere na Constituição o Sistema Único de Segurança Pública, também conhecida como a PEC da Segurança Pública.
3: O texto amplia as competências federais no combate ao crime organizado, permite a criação de polícias municipais e redefine o papel das forças policiais. Destaques: a proposta continuam sob análise da comissão. Depois, o texto seguirá para o plenário. Os detalhes com o repórter Bruno Lourenço.
12: A proposta estrutura o Sistema Único de Segurança Pública e confere à União a competência para estabelecer diretrizes gerais para o setor. O texto permite o policiamento ostensivo de ferrovias e hidrovias federais pela Polícia Rodoviária Federal. Prevê um regime especial mais rigoroso para punir chefes de organizações criminosas e admite a criação de polícias municipais de natureza civil. O relator, senador Rogério Carvalho, do PT de Sergipe, retirou mudanças dos deputados sobre o financiamento da segurança pública com recursos das empresas de apostas, depois de deduzidas as despesas de custeio.
13: Não é conveniente dar garantia constitucional às despesas de custeios das BETs, principalmente quanto à metodologia de cálculo pretendida prejudica a destinação de recursos para áreas sociais como educação, segurança pública e esportes.
12: A PEC assegura para o novo modelo de segurança pública receitas vinculadas ao Fundo Nacional de Segurança Pública e ao Fundo Penitenciário Nacional, vedados os contingenciamentos, ou seja, os bloqueios orçamentários.
4: Com edição de Paula Groba e trabalhos técnicos de Eliseu Caires, o Jornal do Senado fica por aqui. Acompanhe agora as notícias da Câmara dos Deputados. Boa noite.
3: Boa noite e até amanhã.
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15: Plenário define multa para serviços mal avaliados de hospitais privados.
16: Câmara inclui testes vocacionais nos exames de avaliação da educação.
15: Deputados escolhem senador Rodrigo Pacheco como ministro do TCU.
16: Boa noite. Câmara aprova indicação do senador Rodrigo Pacheco para o TCU. Os detalhes com Ana Raquel Macedo.
17: O plenário da Câmara confirmou, com 404 votos favoráveis e 61 contrários, a indicação do senador Rodrigo Pacheco, do PSB de Minas Gerais, para uma vaga de ministro do Tribunal de Contas da União, no lugar do ex-ministro Bruno Dantas. A indicação já tinha sido aprovada pelo Senado. Rodrigo Pacheco tem 49 anos e foi deputado federal entre 2015 e 2018. Na Câmara, foi presidente da Comissão de Constituição e Justiça. Em 2018, foi eleito senador e presidiu o Senado duas vezes, entre 2021 e 2024. A indicação ao TCU foi apresentada pelo presidente do Senado, Davi Alcolumbre, e outros 19 senadores. Pacheco vai assumir uma das vagas indicadas pelo Congresso Nacional no TCU. O tribunal tem 9 ministros, sendo que o Senado, a Câmara dos Deputados e o presidente da República podem indicar 3 ministros cada, o que está previsto na Constituição. A proposta de indicação recebeu parecer favorável do relator, deputado Aécio Neves, do PSDB de Minas Gerais.
18: Com uma honra enorme, como conterrâneo do senador Rodrigo Pacheco, mas como admirador da sua história, do seu trabalho, mas sobretudo como homem público, que sabe da sua importância e o quanto ele poderá ajudar o país em momentos de incertezas, como fez num passado muito recente.
17: A maioria dos líderes partidários na Câmara recomendou a aprovação da indicação de Pacheco. Falando pelo governo, o deputado Rogério Correia, do PT de Minas Gerais, destacou a qualidade técnica e política do senador para ocupar uma vaga no TCU.
19: Rodrigo Pacheco foi fundamental para a garantia do processo democrático no Brasil quando presidiu o Senado. Nós realmente corremos um sério risco de um golpe de Estado no Brasil, de um golpe que pudesse quebrar a democracia brasileira. Tanto ele, mas também o presidente Arthur Lira aqui na Câmara foram fundamentais, tanto para reconhecer o resultado das eleições, mas também para firmar uma posição contrária a qualquer tipo de golpe.
17: O presidente da Câmara, Hugo Mota, foi na mesma linha.
20: Não temos dúvida do seu preparo técnico e político para representar o Senado Federal naquela Corte de Contas, fazendo votos que ele possa, assim como em sua passagem pelo Congresso Nacional, ter o mesmo compromisso com a sociedade brasileira, com o Congresso Nacional.
17: O Tribunal de Contas da União é o órgão encarregado de fazer o controle externo dos gastos públicos. Ele auxilia o Congresso a fiscalizar o orçamento, analisa a regularidade das contas públicas e tem o poder de multar gestores, mandar devolver dinheiro e declarar inelegíveis os responsáveis por irregularidades. Da Rádio Câmara de Brasília, com informações de Antônio Vital, Ana Raquel Macedo.
21: Justiça. Chico Alencar, do pessoal do Rio de Janeiro, defende o fim do sigilo das investigações sobre o Banco Master. O deputado considera que a divulgação das informações é necessária para esclarecer possíveis relações do banco com integrantes do Judiciário, do Congresso Nacional e do Poder Executivo.
16: Chico Alencar elogia a atuação da Polícia Federal na apuração do caso. Na opinião do parlamentar, o acesso integral às informações pode evitar vazamentos parciais e permitir a identificação de eventuais responsabilidades.
21: Merlon Solano, do PT do Piauí, defende uma investigação ampla sobre as denúncias envolvendo o Banco Master. Ele pede que sejam esclarecidos os fatos relacionados às instituições financeiras e aos recursos públicos mencionados no caso.
16: Merlon Solano diz que é preciso garantir transparência nas apurações, com a responsabilização dos envolvidos, independentemente do cargo que ocupem. Segundo ele, a investigação é importante para preservar a credibilidade do sistema financeiro e das instituições brasileiras.
21: Rodrigo Dazaeli, do PL de Mato Grosso, defende o impeachment do ministro do STF, Alexandre de Moraes, após novos relatórios da Polícia Federal. Para o deputado, os indícios de irregularidades e conflitos de interesse exigem o afastamento imediato do magistrado.
16: Rodrigo Dazaeli também acusa o governo federal de tentar abafar as denúncias para proteger membros do STF. O parlamentar considera que a abertura do processo de impeachment é fundamental para dar uma resposta de transparência à sociedade.
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26: Previdência.
21: A Câmara aprovou um projeto que dobra o período de atividades civis que PMs e bombeiros militares podem usar para ter direito à aposentadoria. O repórter Antônio Vital acompanhou a votação.
0: A Câmara dos Deputados aprovou o projeto que amplia de 5 para 10 anos o tempo de serviço em atividades civis que policiais e bombeiros militares podem averbar para fins de aposentadoria. A proposta também altera as regras relativas ao pagamento de soldo integral para os militares depois de irem para a inatividade. Para receber o pagamento integral, os homens terão que ter 35 anos de contribuição com 25 anos de atividade militar. Já as mulheres terão que ter 32 anos de contribuição e 25 anos de atividade de natureza militar. Hoje, para receber salário integral, os militares têm que ter 35 anos de serviço, com a possibilidade de apenas 5 deles terem sido desempenhados em atividades civis. De acordo com o autor da proposta, deputado Capitão Augusto, do PL de São Paulo, reduzir de 30 para 25 anos o tempo de exercício de atividades de natureza militar e, ao mesmo tempo, permitir o aproveitamento de 10 anos de tempo civil equipara os militares aos policiais federais. O projeto também garante igualdade de acesso entre homens e mulheres e veda restrições ou reservas de vagas sem justificativa técnica. O texto final aprovado foi apresentado pelo relator, deputado Cabo Gilberto Silva, do PL da Paraíba.
1: São 35 anos hoje que o policial trabalha, igual a qualquer um. É doença mental, é a questão da saúde. Então é importante todos vocês entenderem a magnitude desse projeto. O Estado não vai perder nada, que estamos tentando resolver o básico para que possamos avançar. Para que possamos avançar no combate ao crime organizado, nas facções criminosas.
0: O projeto também altera outras regras militares. As progressões de posto por merecimento, por exemplo, terão que ter critérios universais com prioridade para o mérito pessoal e para os militares mais antigos. O projeto que amplia de 5 para 10 anos o tempo de serviço em atividades civis que policiais e bombeiros militares podem averbar para fins de aposentadoria seguiu para análise do Senado. Da Rádio Câmara de Brasília, Antônio Vital.
21: Trabalho.
16: Benedita da Silva, do PT do Rio de Janeiro, defende o fim da escala 6x1 como forma de ampliar o tempo de descanso dos trabalhadores. Ela avalia que a mudança vai melhorar a saúde e a convivência familiar, com reflexos positivos também na produtividade.
21: Benedita da Silva pede que o Senado avance na análise das propostas sobre a redução da jornada de trabalho semanal. Segundo o parlamentar, a maior quantidade de tempo livre também beneficia quem precisa voltar mais cedo para casa ou conciliar o emprego com outras atividades.
16: Bongás, do PT do Rio Grande do Sul, pede o fim da escala 6x1 e a redução da jornada de trabalho de 44 para 40 horas semanais, sem redução de salário. De acordo com o deputado, a mudança vai garantir 2 dias de descanso aos trabalhadores.
21: O parlamentar alega que a redução da jornada vai permitir mais tempo para convivência com a família, estudos, lazer e outras atividades. Bongás também lembra que a Câmara já aprovou a redução para 40 horas e solicita a análise da proposta pelo Senado.
16: Glauber Braga, do PSOL do Rio de Janeiro, apoia o fim da escala de trabalho 6x1, que está prevista para ser analisada pelo Senado. O deputado diz que a mudança tem amplo apoio da população e pode melhorar as condições de trabalho.
21: Glauber Braga também defende a redução da jornada para 40 horas semanais, sem diminuição dos salários. Na visão do parlamentar, a medida garante mais tempo para descanso, convivência familiar e cuidados com a saúde.
16: De acordo com Orlando Silva, do PCdoB de São Paulo, o fim da escala 6x1 é uma conquista viabilizada pela mobilização popular e pelo engajamento do governo. O deputado argumenta que a redução da jornada gera novos postos de trabalho e garante mais qualidade de vida.
21: Segundo Orlando Silva, a medida contrapõe retrocessos trabalhistas vistos em governos liberais e reformas anteriores no Brasil. Para ele, o avanço dessa pauta fortalece a proteção da classe trabalhadora e sinaliza a necessidade de proteger os direitos e a justiça do trabalho.
14: Economia.
16: Adriana Ventura, do Novo de São Paulo, repercute críticas sobre a medida provisória que zera o imposto em compras internacionais de até $50. Ela afirma que a norma cria tratamento desigual porque o comércio brasileiro continua pagando tributos sobre mercadorias semelhantes.
21: Adriana Ventura ressalta que as entidades empresariais defendem a extensão do benefício a produtos equivalentes vendidos pelo comércio nacional, caso a isenção seja mantida. O documento alerta que a diferença de tributação prejudica principalmente os pequenos varejistas.
16: Para Luiz Carlos Raule, do Podemos do Paraná, os 18 anos de governos do PT representam um fracasso socioeconômico para o país. O deputado argumenta que os indicadores de habitação e educação pioraram no período.
2: Luiz Carlos Auli também destaca o aumento da população em situação de rua e a dependência de programas de transferência de renda. Na avaliação do parlamentar, a gestão atual falhou na criação de empregos e na autonomia dos trabalhadores.
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14: Educação.
16: A Câmara aprovou a inclusão de testes vocacionais no Enem e no Saeb. O repórter Antônio Vital acompanhou a votação.
0: Deputados e deputadas aprovaram um projeto que obriga o Instituto Nacional de Pesquisas Educacionais Anísio Teixeira, o INEP, a incluir testes vocacionais no Enem e no Saeb, o Sistema de Avaliação da Educação Básica. Os alunos que fizerem os dois exames não serão obrigados a responder as questões e o INEP terá que reservar um tempo extra para os candidatos que optarem por fazer os testes. O projeto foi apresentado pelo deputado Nicolas Ferreira, do PL de Minas Gerais, e recebeu parecer favorável do relator, deputado Mendonça Filho, do PL de Pernambuco. De acordo com a proposta, o teste será incluído nos cadernos da prova aplicada no terceiro ano do ensino médio. A justificativa é de que muitos jovens, especialmente os mais pobres, não dispõem de acesso a ferramentas de orientação vocacional, o que os deixa mais expostos a escolhas desinformadas. Entre as diretrizes previstas para a elaboração dos testes vocacionais estão a identificação das áreas de maior afinidade e das aptidões, além do mapeamento de possibilidades de empreendedorismo, de oportunidades profissionais, de cursos técnicos ou de cursos de graduação. Os resultados dos testes de aptidão deverão ser apresentados na forma de relatório e as regras deverão ser revistas, no máximo a cada 2 anos, como maneira de atualizar o conteúdo e forma do teste. Para o relator Mendonça Filho, o projeto democratiza o acesso aos testes vocacionais. Já a deputada Soraya Santos, do PL do Rio de Janeiro, disse que é cada vez mais difícil para os jovens decidir que carreira vão seguir.
7: É um direito da criança você poder medir resultados. Então, quando a gente pega e propõe provas para medir o conhecimento, é absolutamente necessário. Segundo, a gente tem que pensar nos testes vocacionais, porque cada vez está mais difícil para os jovens, diante de tanta divisão através das formações, você saber exatamente o que você quer.
0: O projeto que obriga o INEP a incluir testes vocacionais no Enem e no Saeb seguiu para análise do Senado. Da Rádio Câmara de Brasília, Antônio Vital.
14: Agricultura.
2: Luiz Couto, do PT da Paraíba, defende o fortalecimento da agricultura familiar como parte da soberania alimentar do país. O congressista ressalta que o acesso à água como política de segurança hídrica permite que produtores do Nordeste mantenham a produção de alimentos.
16: Luiz Couto reivindica mais investimentos em pesquisa e assistência técnica para apoiar quem vive da terra. O parlamentar também considera necessárias políticas permanentes de convivência com o semiárido, com infraestrutura para facilitar o escoamento da produção.
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14: Saúde.
2: A Câmara aprovou um projeto que prevê multa de até R$500 mil para hospitais privados mal avaliados. O repórter Marcelo Lascher explica a proposta.
9: O plenário da Câmara aprovou o projeto apresentado pelo ex-senador e hoje ministro do Supremo Tribunal Federal, Flávio Dino, que prevê mecanismos de avaliação de hospitais e serviços de saúde privados. A proposta cria o Programa de Avaliação dos Serviços de Saúde, com a previsão de multas que variam de R$ 5.000 até R$ 500.000 reais para instituições privadas que não seguirem determinados padrões de qualidade. De acordo com o projeto, esses padrões de qualidade devem ser definidos pela Agência Nacional de Vigilância Sanitária, a Anvisa. Para isso, serão levados em conta quesitos como a garantia de segurança do paciente, a oferta de atendimento de emergência e o cumprimento de normas da Agência Nacional de Saúde Suplementar, a ANS. Na Câmara, o relator, deputado Márcio Gerri, do PCdoB do Maranhão, deu parecer favorável à proposta já aprovada pelo Senado. Segundo ele, o projeto fortalece os sistemas de fiscalização e avaliação de unidades de saúde já existentes e contribui para o aumento da qualidade de assistência prestada à população. O projeto foi criticado pela deputada Adriana Ventura, do Novo de São Paulo, que apontou intromissão estatal na iniciativa privada.
4: Aqui, intervenção direta, intervenção estatal sobre o sistema privado de saúde. Privado. Tem multas altíssimas nesse projeto, que até R$ 500 mil. A gente está falando de rede de hospitais privados, laboratórios, consultórios, talvez médicos, clínicas privadas. E assim, simplesmente colocando multas, sanções.
9: O autor da proposta, Flávio Dino, perdeu um filho de 13 anos em 2012 após ser atendido em um hospital particular de Brasília. A justiça considerou que houve falhas e condenou o hospital a pagar uma indenização de R$ 1.200.000. O caso foi lembrado durante a votação. Para a deputada Maria do Rosário, do PT do Rio Grande do Sul, é dever do Estado fiscalizar os serviços de saúde, inclusive os privados.
6: Porque ainda que seja a iniciativa privada a prestar o serviço de saúde, a qualidade, a segurança na assistência à saúde, mediante o estabelecimento de padrões nacionais, avaliação de serviços, divulgação de resultados e ampliação da transparência e controle sobre a qualidade deste atendimento, tem que ser assegurada pelo Estado.
9: O projeto que prevê mecanismos de avaliação de hospitais e serviços de saúde privados seguiu para a sanção presidencial e já pode virar lei. Da Rádio Câmara de Brasília, com informações de Antônio Vital, Marcelo Larcher.
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11: Direitos Humanos.
16: Soraya Santos, do PL do Rio de Janeiro, denuncia que a coleta de material para o exame toxicológico de motoristas tem gerado abusos e violência institucional contra as mulheres. A deputada relata casos em que trabalhadoras tiveram partes do cabelo raspadas para a realização do teste.
12: Soraya Santos reforça que a legislação exige apenas a retirada de poucos fios e que o descumprimento das normas fere a dignidade das motoristas. A parlamentar anuncia que a Procuradoria da Mulher vai acionar a justiça e pedir a punição dos órgãos responsáveis pelos excessos. Homenagem.
16: André Figueiredo, do PDT do Ceará, homenageia o ex-ministro do Trabalho, Manuel Dias, que morreu aos 88 anos no dia 22 de agosto. O deputado destaca a trajetória do advogado e político catarinense e sua atuação em defesa da educação em tempo integral e da democracia.
12: Termina agora o Jornal Câmara dos Deputados, produzido pela Rádio Câmara, com trabalhos técnicos de Everson Urani e apresentação de Márcio Aquiles Sardi e José Carlos Andrade. Uma ótima noite para você.
16: A Voz do Brasil volta amanhã. Boa noite.
11: 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Boa noite.
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43: Tá na Clube, tá bom demais. E aí, boa noite, bom demais. Saber que você tá na audiência da Clube. Aqui o Ramon Ramosito chegando mais uma vez com todo mundo ao vivo. Até as duas. E começa pra você.
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43: Vai começar o Love até meia-noite. Você participa o tempo todo aqui junto com a gente também. Você de todo o Brasil. Satisfação saber que você está na audiência. É muito legal, hein? Finalzinho de quarta-feira. Já já mais um dia aqui no som da Sua Clube também. Nesta hora, atenção, hein, Brasil? A Sua Clube tem duas vagas para o Encontro Marcado Clube com Zé Neto e Cristiano. Um show exclusivo, inesquecível e preparado especialmente para os ouvintes da Clube de todo o Brasil, tá? Participe e viva essa experiência única. 0800-342-1055. Temos também a nossa enquete, lógico, né? Para você responder, para você comentar sobre ela. E aí, você acredita em alma gêmea? Sim ou não? Acredita que existe uma pessoa destinada a cruzar o seu caminho? Ou você acha que amor é questão de escolha? E que o destino não tem nada a ver com isso? E você acredita em destino? Alma gêmea? Comenta aí. Através do nosso WhatsApp. Nessa hora você vai curtir Lulu Santos, Bryan Adams, Backstreet Boys, Bonnie Tyler, Inexus e muito mais. 0800-342-1055. Você acredita em alma gêmea? Ou é o destino? Comenta aí. A gente começa com Adele, no som da Clube.

0: Essa é a Clube tocando o som que você gosta de ouvir. Bryan Adams, Everything I do it for you, aqui no Love Songs da Clube. Que tá bom demais, né?
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0: Tá chegando agora, é bem-vindo, bem-vinda você de todo o Brasil. Já já a Clube convida você pro encontro marcado imperdível com eles, Zé Neto e Cristiano. Boa sorte. Sobre a perguntinha, quem fala?
2: Valdinei, tô falando do Gama.
0: E aí, Valdinei?
2: Respondendo a enquete aí, então, eu não acredito em destino.
0: Ah, não?
2: Então eu acredito na escolha. Tem que saber escolher. E eu escolhi certo.
0: Certo.
2: Primeiro pelo time. Sou vascaíno, escolhi uma vascaína. Tá certo? E tá tudo feliz. Já sou casado, tenho meus dois filhos. Tá bom? Tá beleza. Na Clube, tá bom demais.
0: Responda também, você acredita no destino? Ou em alma gêmea? O que você acha, hein? Continue participando, escrevendo no WhatsApp da Clube e também gravando o seu áudio para você ganhar os prêmios aqui. O tempo todo você ganha o seu presente na Clube. Aproveita, segue a Clube no Instagram, @ClubeFMBrasil.
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0: Aqui é Clube, a rádio oficial da música boa. Phil Collins, Do You Remember? Aqui no Love Songs da sua Clube, tocando pra você o que toca você, as mais lindas o tempo todo. Tá gostando, tá? Tem muito mais. Vamos assim viajando no mundo da música internacional, nacional também. Participe aí, 0800-342-1055. Já já a Clube convida você pra você curtir o encontro marcado com Zé Neto e Cristiano. Imperdível. Lucas, bem-vindo, Minas Gerais. Comenta aí, vai.
1: Olha, respondendo a enquete dessa noite.
0: O que você acha?
1: Você acredita em alma gêmea?
0: Isso.
1: Olha, no meu ponto de vista, eu acho o seguinte. Acredito que uma alma gêmea não é alguém perfeito.
0: Ah, é?
1: Mas alguém que escolhe ficar, cuidar, respeitar e construir uma história ao seu lado.
0: Certo.
1: Né? Porque o amor é tudo nessa vida, né?
0: Sim.
1: Amar é ser amado.
0: Verdade.
1: O amor é e foi e sempre será a maior dádiva dada por Deus para essa vida. Um abraço, Ramosito.
0: É,
1: tá na Clube, tá bom demais. Valeu!
0: Obrigado, Lucas, pela participação e opinião aqui no Som da Clube.

0: Quer clube só música boa pra você? O inesquecível George Michael no som da clube.
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0: Vamos começar agora a segunda hora do Love, que vai até meia-noite. E com você fica bom demais aí, interagindo, participando, escrevendo aqui no WhatsApp da Clube. 0800-342-1055, gravando também aí o seu áudio, tá bom? 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Participa aí através do WhatsApp da Clube. Responda também a perguntinha que vai até as 2. Você acredita em alma gêmea? Sim ou não? Acredita que existe uma pessoa destinada a cruzar o seu caminho? Hein? Ou você acha que amor é questão de escolha e que o destino não tem nada a ver com isso? E você acredita em destino, alma gêmea e por aí vai? 0800-342-1055. Nesta hora tem Bruno Mars, Peter Cetera, Eros Ramazzotti, Robin Gibb, James Blunt, Heróis da Resistência, Carly Simon e muito mais. A gente abre a segunda hora do Love com esse clássico internacional, Mr. Broken Wings.

0: A Clube toca mais músicas apaixonadas pra você, Glory of Love, Peter Cetera, aqui no seu Love Songs da Clube, e vai até meia-noite. Meia-noite tem um Por Amor nesse clima especial também, romantismo. A gente fala de... com a enquete, né, sobre a enquete. Fala de saudade também, com essas músicas inesquecíveis que você ouve aqui na Clube. Meia-noite no Por Amor, tá bom? Combinado? Boa noite aqui pro Teixeira de Samambaia Norte. Valeu, Teixeira! Ele escreveu: não acredito em destino. O que eu acredito é em escolha. Se escolher errado, paga para o resto da vida, porque a vida não tem reset. Obrigado, Teixeira, pela participação. Valeu, valeu! Adalberto de Taguatinga Norte, boa noite pra você, meu amigo. Obrigado pela companhia, tá? Ouvinte Clube também, grava áudio pra mandar. Alô? É isso? Boa noite.
1: Comenta. Estamos aí, aqui vai. De Pinheiro Machado aqui, mandar um abraço aí pra, pra toda a galera aí do Rio Grande do Sul aí.
0: Olha que legal.
1: É o Fábio, o Amilcar, o Antônio e o Luiz aqui. Estamos todos aqui curtindo a Clube. Tá na Clube, tá bom demais.
0: Beleza, estão todos abraçados, viu? Obrigado, Fábio. Rio Grande do Sul tá com a gente também. Participe você também através do 0800-342-1055, gravando seu áudio sobre a perguntinha. Você acredita em destino? Sim ou não? Eros Ramazzotti.

0: Esse é o seu clube, Robin Gibb, Like a Fool. Daqui a pouco tem muito mais amor, paixão, mais recordações. Fica aí. 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

Tá, na clube tá bom demais. Seguimos com as mais românticas. E aí, você acredita em alma gêmea ou acredita em destino, hein? Alma gêmea, destino. Comenta aí sobre essa enquete até as duas. Carly Simon chegando.

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0: Aqui é Clube Heróis da Resistência, só pro meu prazer. Bom demais, hein?
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0: Só somzão aqui na Clube, você continua participando o tempo todo através do 0800-342-1055, ganhando prêmios, ouvindo muita música boa. Até meia-noite segue o Love Songs da Clube. Seja bem-vindo, tá? Você de todo o Brasil aí, a Clube tá ao vivo via satélite. Hudson, vigilante, trabalhando, sempre participa com a gente aqui. Sobre a enquete, comenta aí, vai.
2: Respondendo a enquete de hoje, eu acredito sim que exista uma gêmea, tanto que eu tenho uma.
0: Olha!
2: Tô casado com ela há 7 anos.
0: Parabéns.
2: Temos uma menininha linda. E ela é a pessoa assim que transformou minha vida para melhor.
0: Aí sim, hein?
2: Né? Da água pro vinho. Então eu acredito sim que existe sim alma gêmea na vida,
0: certo,
2: da gente.
0: Boa.
2: Esse aí tá na Clube, tá bom demais. Coloca nas promoções.
0: Obrigado, Hudson, pela participação e opinião aqui no Som da Clube. Daqui a pouco, meia-noite, pessoal, começa o Por Amor também, tá? Nesse clima especial. Kiss Me!

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1: 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Viviane Gonçalves de Oliveira, de Arniqueira. Final do fone 8812. Viviane, se deu bem aqui na Clube, o Love Songs de volta amanhã às 10 da noite. Já já tem o Por Amor. Fica aí, pessoal.
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0: E aí, tudo bom demais? Que legal, né, gente? Mais um dia, quinta-feira, quintou, dia de TBT. Aqui na Clube você ouve muito TBT, muita música boa, ouve as mais lindas canções, a partir de agora também no Por Amor, que vai até as duas. 0800-342-1055, 3 de setembro de 2026. Nesta hora, a Clube vai liberar pra você é aquele kit super frango e boa, do jeito que você gosta, é completão, tá? Tem salsicha, manteiga, requeijão, chicken de bacon, uma delícia. E você vai ganhar por conta da sua Clube, é o prêmio da hora. Continue você sempre participando. Tá chegando agora a perguntinha também, tá rolando até as duas, tá? Você acredita em alma gêmea? Sim ou não? Acredita que existe uma pessoa destinada a cruzar o seu caminho? Ou você acha que amor é questão de escolha e que o destino não tem nada a ver com isso? E você acredita em destino ou alma gêmea? Sua alma gêmea apareceu? Participe aí, 0800-342-1055. Grava o seu áudio com a sua opinião, com o seu nome, a cidade que você gravou. Ou escreva também com o seu nome e a cidade que você escreveu. Onde é que você está ouvindo a Clube agora? Combinado? Estamos ao vivo via satélite. Nessa hora vai ter Tribalistas, John Legend, Kid Abelha, Michael Bublé, Bruno Mars, Alicia Keys e muito mais. Fergie, para começar.

0: Rock é Clube, a rádio oficial da música boa aqui de Abelha. Como eu quero no Puro Amor, bom demais saber que você tá aí ouvindo, tá em casa, tá no seu trabalho. Obrigado pela carona também, os motoristas aí que estão trabalhando nesse momento, tá? Valeu, participe você também, 0800-342-1055. Daqui a pouquinho de presente, prêmio da hora, kit super frango e boa, delicioso, vai ser todo seu, tá? Bom dia aqui pro José Antônio de Belo Horizonte. Bom dia, José. Sobre a enquete, ele falou: acredito em alma gêmea. Quando eu conheci minha esposa, ela veio de longe. 42 anos de casados. Obrigado, viu? E parabéns, José Antônio de Belo Horizonte, com a gente também. Quem mais tá aqui? Grava o seu áudio, fique à vontade, tá? Ah, outro José. É o José. Bom dia. Você mesmo fala o nome. Quem fala?
1: É o José Calino, de Acho com Dois.
0: E aí?
1: Rapaz.
0: Comenta aí, vai.
1: Eu conheci minha mulher nas redes sociais.
0: Ah, destino.
1: Flávia.
0: Tá bom.
1: 17 anos tô com ela.
0: Aí, ó.
1: Tá na clube, tá boa demais. Bota na promoção aí.
0: Zé Carlindo, Riacho Fundo 2. Valeu pela mensagem. Já tá participando aqui no Som da Clube. Uma feliz quinta-feira pra você, Michael.

0: Alicia Keys, na sua clube.
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Tá na clube, tá bom demais. Mariah Carey, Without You, muito romântica. É o romantismo aqui do Seu Por Amor que vai até as duas. Continue você participando aqui, tá? Já, já, de presente, tem o kit Super Frango e Boa. É bem completão, é muito bom e vai ser todo seu. Participe aí, fique à vontade. Escreva ou grava o seu, grave, né, o seu áudio também através do 0800-342-1055. A Antônia, sobre a enquete que nós estamos perguntando até as duas, você acredita em alma gêmea? Acredita que existe uma pessoa destinada a cruzar o seu caminho, sim ou não? Ou você acha que amor é questão de escolha e que o destino não tem nada a ver com isso? Você acredita em destino? Em alma gêmea? Sim ou não? Antônia, ela que mora em Taguatinga, escreveu aqui: acredito sim, Ramonzito. Acredito em alma gêmea, acredito no destino também. O destino nos uniu, eu e o meu esposo, o André. Olha que legal, há 12 anos, ele é a minha alma gêmea. Obrigado, viu, Antônia? Escreveu pra gente aqui. Faça a mesma coisa também, fique à vontade. 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Tá muito legal, hein? Bom demais. A gente continua viajando aqui no mundo da música. Bom dia.

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0: Esse é o seu clube, mais um clássico da música internacional, In Excess by My Side, aqui no Som da Clube. E aí, onde é que você tá ouvindo a clube? Pode contar pra gente, fique à vontade aí, no 0800-342-1055, seu nome, grava áudio também respondendo a enquete, tá bom? Na sequência, você ganha o presente, o prêmio da hora aqui, que é o kit Super Frango e Boa. Sobre a perguntinha, bom dia pra você, ouvinte clube, seu nome?
1: Aqui é Maria de Castro, do Riacho Fundo 2.
0: Oi, Maria.
1: Ligado aqui, ó.
0: Bem-vinda.
1: Sempre, sempre, viu? Ah. E respondendo aí a enquete...
0: O que, que você acha? O que, que você pensa?
1: Eu acredito no destino, com certeza. Se não fosse eu ter feito uma oração assim, no momento que eu tava achando que não ia aparecer mais ninguém na minha vida, aparece essa criatura.
0: Sim.
1: Não acreditar. Aqui o clube tá no clube, tá bom demais.
0: Valeu, Maria de Castro, sempre com a gente, participando aqui, gravando áudio também. Tem muito mais músicas no Por Amor da Clube. Chegando, Dire Straits.

0: A Clube só toca música boa pra você. Bon Jovi, Always. 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
0: E é muito bom prêmio, viu? Kit Super Frango e Boa, quem tá ganhando? Sandro José dos Santos, do Paranoá, final do fone 1025. Sandro José dos Santos, do Paranoá, final do fone 1025. Sandrão, tá ganhando o kit Super Frango e Boa, tá? É todo seu, parabéns. Aqui é assim, você participa o tempo todo e ganha o seu presente também.
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0: Tá na Clube, tá bom demais. A Clube segue ao vivo com você via satélite para todo o Brasil. Uma e um, bom dia, quintou, né, gente? Quinta-feira, 3 de setembro de 2026. Seja bem-vindo, bem-vinda. Obrigado pela carona, você que tá trabalhando aí no seu carro também. Bom demais. Você que tá em casa aí, não tá conseguindo dormir, com aquela insônia boa, ligado, ligada na sua Clube. Continue participando, 0800-342-1055. Daqui a pouco de presente para você, a Clube vai separar mais um presente muito bom, hein? Batedeira Mondial Premium. Essa é prêmio, viu? 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Boa sorte para você. Vai fazer aquele bolinho. Chama nós. Chama a gente. Chama, manda a localização. E aí, tá gostando da programação? Tem muito mais pra você nessa hora, cada música, hein? Rapaz! E na próxima também, que é a Madrugada Viva, só música boa pra você, seu presente também o tempo todo, você interagindo, fique à vontade. Sobre a perguntinha, você que tá chegando agora, você acredita em alma gêmea? Acredita que existe uma pessoa destinada a cruzar o seu caminho? Muita gente falando que sim, algumas pessoas falando que não. Ou você acha que amor é questão de escolha e que o destino não tem nada a ver com isso? E você acredita em destino? Alma gêmea, por aí vai. Aquela pessoa certa caiu do céu para você, caiu de paraquedas, o destino. Participe aí. 0800-342-1055. Vou anunciar essa hora. Tem Tracy Chapman, Backstreet Boys, Nenhum de Nós, Chris de Burgh, Alejandro Sanz, The Police, Alicia Keys, Michael Jackson e muito mais.

0: RCA Clube, tocando o som que você gosta de ouvir, Astronauta de Mármore Nenhum de Nós, no seu Por Amor. Programa muito romântico também, você pode escrever aí o seu recado de carinho, gravar o seu áudio de carinho também, pra quem você quiser, fique à vontade, tá? 0800-342-1055, a gente tá começando mais um dia com você, e é muito legal ter a sua companhia, ter a sua audiência aqui no som da sua clube. É o Por Amor, que vai até as duas. Sobre a enquete, bom dia pra você, ouvinte clube. Quem fala?
1: Erinete de Alexandre.
0: Oi, Erinete.
1: Olha, eu vou te falar uma coisa.
0: Fala, viu? Vai.
1: Eu não acredito em destino.
0: Não?
1: Nem em alma gêmea, não.
0: Eita, nós.
1: Tudo acontece a hora que Deus quer. Certo. Deus quiser, sim, acontece. Aí,
0: entendi.
1: É a obra de Deus, né?
0: Uhum.
1: Um bom dia, tá? Tá bom na dia. Clube, tá bom de...
0: Bom dia, Erinete. Valeu pelo comentário, pela participação aqui na clube. Essa é daquelas boas também, né? E você já curtiu muito e curte agora na clube.

0: Tá na Clube, tá bom demais. Alicia Keys, mais uma que você curtiu aqui no Som da Clube, ao vivo, via satélite para todo o Brasil. Bom dia pro Afonso de Ceilândia. Oi, Afonso, bom dia pra você, tá ligado na Clube. Valeu pela audiência, obrigado, viu? Eduardo Souza também tá com a gente, muito obrigado. Silvânia, valeu, Raveni, pela participação também, tá? Sobre a perguntinha, grava o seu áudio respondendo aí, tá bom? Sobre alma gêmea, se você acredita em destino, alma gêmea. E aí, Jorge de Varginha, bom dia pra você, meu amigo, comenta aí, vai.
1: Olha, eu vou falar pra você, eu acredito muito assim no destino. Eu acho que nada acontece por acaso na nossa vida.
0: Ah, é?
1: Já tá tudo traçado. Tudo
0: escrito.
1: No caminho de Deus. Deus sabe certinho a hora certa que você vai encontrar aquela pessoa que vai fazer parte da sua vida pro resto da sua vida.
0: Certo.
1: E tá na Clube, tá bom demais.
0: Valeu, Jorjão. Obrigado pela opinião, pela participação. Comenta aí você também, tá? Michael Jackson, Human Nature.

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Rock, a Clube, a rádio oficial da música boa, Andrew Donald's Save Me Now. O seu Por Amor, que vai até já já às duas. Daqui a pouquinho, a Madrugada Viva com muita música boa, sua participação também e os melhores presentes você vai ganhar por conta da sua Clube, tá? Quinta-feira, já começamos mais um dia e é muito bom ter a sua companhia também e você começando mais um dia com a sua Clube. Bom dia aqui pro Josuel de Parelhas, no Rio Grande do Norte. Josuel, valeu, bom dia para você, muito obrigado pela companhia, pela participação. Bom dia aqui também para Lindaires. Oi, Lindaires, da cidade de Souza, na Paraíba. Que legal, hein? O Brasil inteiro escreve aqui pro WhatsApp da Clube, grava áudio também. 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Já já de presente, a batedeira Mundial Prêmio. Mariah Carey, My Wall, na Clube.

0: que é Clube Rádio Oficial da Música Boa, e bota boa nisso, né? Toto, I'll Be Over You, você fez muita gente, né, dançar, curtir, se emocionar. Aqui na Clube você ouve os grandes clássicos internacionais, pra você que gosta de música boa o tempo todo na Clube, né? E agora tem...
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0: Batedeira Mondial Prêmio, quem tá ganhando é prêmio, viu gente? É boa essa batedeira. É você, Edna Pires Gomes, do Pôr do Sol, final do fone 2929. Edna Pires Gomes, que mora no Pôr do Sol, final do fone 2929, tá ganhando a batedeira Mondial. Obrigado a todo mundo que interagiu com o Ramonzito. A gente se fala às 10 da noite no Love Songs da Clube. O André tá chegando pra te fazer aquela super companhia. Air Supply na Clube.

A partir de agora, André na área. Vamos juntos nas próximas horas. Depois da boa companhia do Ramonzito, é nós chegando por aqui com muita música legal, hein? Aquela viagem no tempo do jeito que a gente gosta. Sempre é muito bom, né? Relembrar os temas de filmes, de novelas, de séries. Aquele tema que marcou sua vida, seu relacionamento. Aquele momento especial. Aqui na Clube a gente toca as melhores nacionais e internacionais. E sempre é muito bom ter você por aqui também participando, faturando presentes, mandando a sua opinião, aquilo que você acha, aquilo que você pensa. A gente troca aquela ideia bem gostosa, né? E hoje nós vamos falar a respeito de segredo no relacionamento. Nem tudo precisa ser dito num relacionamento, né? Mas quando existe amor, até onde vai a privacidade na sua opinião? E quando começa aquele segredinho, né? Eu quero saber de você. Seu mozão precisa saber tudo sobre você ou existem algumas coisas que nem quem, né, tá ali do seu lado, nem aquela pessoa que você ama tem direito de saber? Pode existir segredo dentro de um relacionamento amoroso ou não? O que que você acha? Existem coisas que nem quem você ama pode ficar sabendo? É normal? É de boa? Ou tem que contar tudo no relacionamento? Qual é a sua opinião? O que que você acha? Grava seu áudio e manda para clube no 0800-342-1055. Finalzinho da hora, tem par de ingressos para você pegar aquele cineminha. Fim de semana tá chegando, vai ser bom demais. E ainda acompanha aquele combo de pipoca e refrigerante. Gente, para começar tem Vanessa Carlton, a Thousand Miles. Bom dia para você, ótima quinta!

0: ouve, tá bom demais. A rádio oficial da música boa, Colin Gang, Cherish.
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0: Pra você, um ótimo dia ouvindo, acompanhando a Clube com a gente. Você que tá aí no seu trabalho, no seu plantão. Obrigado pela companhia, né? Muita gente trabalhando no Rala. Seja muito bem-vindo aqui na Clube. Você que tá levando a gente de carona no Tapetão Preto. Nossos amigos motoristas por aplicativo, taxistas, caminhoneiros, carreteiros, motoristas de ônibus. Valeu, rapaziada do agro também, né? Sempre ouvindo as melhores músicas com a gente aqui na Clube. Participa também, manda sua mensagem. Já já, no final desta hora, tem presente pra você. Par de ingressos pra pegar aquele cineminha com o mozão. Ó, que legal. E ainda acompanha aquele combo de pipoca e refrigerante, gente. É uma delícia, né? Pegar aquele cineminha. Você do Brasil inteiro pode participar. Manda sua mensagem pra gente. 0800-342-1055. Ó, a nossa pergunta de hoje é a seguinte. Seu mozão precisa saber tudo sobre você, tudo que acontece, tem que contar pro presentinho de Deus. Ou tem coisas que não precisa contar, né? Pode guardar como segredo. Nem a pessoa que você ama tem direito de saber. Que você acha? Qual é a sua opinião? Conta aí pra gente. Bom dia!
2: Bom dia, Clube. Bom dia, André, meu brother, que é Rafa Pereira da Candanga.
0: Ô, Rafa!
2: Pra mim, nem tudo pode ser falado, não.
0: Não.
2: Tem coisas que eu não conto pra minha esposa. Por exemplo, eu trabalho de Uber, tem coisa que acontece dentro do carro que não dá pra falar, né?
0: Eita.
2: Se falar, a gente arruma é briga. E aqui é Clube, tá na Clube, tá bom demais.
0: Valeu, Rafa! Grande abraço pra você. E no seu caso aí, você pensa como Rafa? Nem tudo pode falar? Conta aí pra gente. Rick Astley, Cry for Help. Bom dia pra você.

0: Clube, tá bom demais. A rádio oficial da música boa. Essa é clássica, né? Cyndi Lauper, Time After Time. Vamos falar de futebol, gente. O Palmeiras está classificado para as semifinais da Copa do Brasil. O Verdão empatou em 0-0 com o Santos na Vila Belmiro pelo jogo de volta das quartas de final. Como havia vencido o confronto de ida por 3-0, a equipe comandada por Abel Ferreira administrou a vantagem construída em casa e confirmou a vaga na próxima fase da competição. O time alviverde tem como próximo adversário na competição o Vasco, que eliminou o Vitória. O Cruz Maltino voltou a superar o adversário desta vez por 2-0 no Barradão e garantiu a vaga entre os quatro melhores da competição. E o Flamengo, hein, venceu o Mirassol por 2-0 no Maracanã, no Rio de Janeiro, em duelo atrasado da quarta rodada do Campeonato Brasileiro, e encostou no líder Palmeiras com apenas um ponto a menos na tabela de classificação. Com o resultado, o Flamengo encurtou a distância para o Palmeiras, primeiro colocado, com 52 pontos. Agora o rubro-negro está apenas um ponto atrás do rival. Por sua vez, o Mirassol segue na 16ª colocação da tabela com 25 pontos. 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
0: Manda sua mensagem pra gente, daqui a pouquinho vai rolar presente pra você. E olha que presente legal, hein? Par de ingressos pra você pegar um cineminha com o seu mozão, com o seu presentinho de Deus. E ainda vai aquele combo, né? Com pipoca e refrigerante pra ficar completo o cineminha. Ó, eu quero saber de você. Seu mozão, seu presentinho de Deus, a pessoa que você vive ao lado, precisa saber tudo sobre você ou existem coisas que nem quem você ama...

0: tem o direito de saber. Tem coisas que não dá pra contar. E aí, como é que funciona, hein? Conta pra gente, grava seu áudio, manda aí pra clube. Tô esperando você por aqui. 0800-342-1055. E aí, Nilson?
1: Com relacionamento assim, eu acho que não deve ter segredos, coisa importante, não. Mas, no meu caso, tem coisa que não dá pra contar, não.
0: Ah, é?
1: Quer contar, é briga na certa. Eita. Então, coisinha sem importância, assim, que trabalha, assim, que acontece, alguma coisinha, eu não conto, não, tá? Na clube tá bom demais.

0: clube tá bom demais, Ana Vilela. Com a Santana, Trembala, participa com a gente, manda sua mensagem, tô te esperando, viu? Ó, bate-papo tá rolando e eu quero saber de você que tá aí ouvindo, curtindo a clube nesse comecinho de quinta-feira. Seu mozão precisa saber tudo sobre você. Tem coisa que é bom não falar, pode ter segredo, né? No relacionamento entre o casal, pode ter esse segredinho? Conta aí pra gente, manda sua mensagem pra clube 0800-342-1055. Ceilândia, quem tá ouvindo é o Maurício, a Lúcia e também a Vanessa. Obrigado pelo carinho de vocês. Taguatinga, o Roberto, a Sandra e a Juliana. E você, onde você está ouvindo a clube? São Sebastião, Ricardo, Helena e também a Priscila, Carangola, o Gilberto, a Cecília e a Rafaela. Capricha aí no seu áudio, já conta tudo, não esconda nada, tá bom? Bom dia!
1: Fala André, José Carlindo, de Acho 2, estou no Rala. Aí tem certo momento que tem que ter privacidade, né, André?
0: Ah, é, rapaz?
1: Senão, aí vira bagunça, né? E valeu o respeito. Tá na clube e tá bom demais.
0: Valeu, abraço pra você. Já já, par de ingressos pro cinema e aquele combo de pipoca e refrigerante presente da clube. Brian Ferry, Slave to Love, pra você uma ótima quinta.

0: Clube tá bom demais, a rádio oficial da música boa. Kenny Loggins, tema do filme Falcão. Victor Hathaway, 1987. Manda um abraço pro Felipe Sanches, do Rio de Janeiro, nosso amigo. Ator e comunicador da melhor qualidade. Felipão, grande abraço pra você, obrigado pela companhia sempre, viu?
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0: Opa, quem tá levando par de ingressos pra pegar um cineminha com acompanhante, mais aquele combo de pipoca e refrigerante, se deu bem demais na Clube, é a Alexandra Gomes dos Santos, Valparaíso. O final do telefone da Alexandra é o 1089. Alexandra, começou essa quinta-feira se dando muito bem, hein? Parabéns!
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Participa com a gente também, manda sua mensagem para Clube. Eu sou o André, seguimos aqui ao vivo para todo o Brasil. E você manda sua mensagem através do 0800 342 1055 nesta quinta-feira. Já estamos chegando pertinho do fim de semana, isso é muito bom. Dia 3 de setembro, dia do biólogo, dia nacional do Guarda Civil também. Hoje é um dia muito especial porque você está aqui com a gente, né? Sempre participando, mandando a sua mensagem, fica à vontade. Estamos trocando uma ideia e falando a respeito de segredo no relacionamento. Privacidade é uma coisa, né? Agora, segredo que pode mudar a relação é outra, né? Você acha que o seu mozão, seu presentinho de Deus, pode guardar segredo seu? Ou no relacionamento tem que contar tudo? Não pode esconder nada. Diz aí pra gente, ó. Finalzinho da hora, par de ingressos pra você curtir o evento do ano, né? 15 anos de Zé Neto e Cristiano. Vai rolar na Arena Mané Garrincha. Presentão da Clube pra você.

0: na Clube, o som da Rita Lee, Desculpe o Auê, pra você um ótimo dia, bom demais ter você aqui na Clube.
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0: Aproveita também pra você mandar sua mensagem, você sabe que a gente ama, adora te presentear, por isso, no finalzinho dessa hora, tá valendo 2 ingressos para o evento do ano, 15 anos, de Zé Neto e Cristiano, o maior show da história, vai ser dia 17 de outubro na Arena Mané Garrincha. E a gente vai te colocar como acompanhante. E aí, você não vai ficar de fora dessa, né? Então manda sua mensagem pra Clube, cruze os dedos e boa sorte. Itapuã Parque, bom dia pra G, Jardim Botânico, a Vanessa, Estrutural, tá o Túlio, Sol Nascente, a Martinha, Itapeva, a Vilma. E você, tá fazendo o que nesse comecinho de quinta? Conta aí pra gente. Seu Mozão precisa saber de tudo sobre você, tudo que acontece lá com os amigos, no trabalho, ou existem coisas que nem quem você ama tem direito de saber. Conta aí pra gente, vai, bom dia.
2: Bom dia, André. Aqui é o Vanderlei do Guará.
0: E aí, meu parceiro?
2: André, tem coisas que a minha primeira dama não pode saber.
0: Ah, é?
2: Senão, a casa pode cair.
0: Eita.
2: Tá na Clube? Tá bom demais.
0: Na Clube, Rihanna Diamonds.
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tá bom demais. Information Society Repetition. Pra você um ótimo dia. Bom demais ter você aqui na Clube. Começando o dia com música boa, com presentes e com informações também. Gente, a Mega Sena pode pagar um

0: gente é bom demais, né? Eu quero saber se seu mozão precisa saber de tudo, né? Sobre você. Existem segredinhos que podem ficar escondidos, né? Escondidos do mozão. Esses segredinhos podem ficar escondidos do mozão. Ou quem ama não tem segredo. Qual é a sua opinião? Conta pra gente, Georgiane. Bom dia.
1: Bom dia, Andrezão. Bom dia a todos os ouvintes da clube. Eu não vejo problema do mozão saber de tudo, não. Acredito que numa relação não tem que ter segredos.
0: Ah, é?
1: E tem coisa que a gente quer guardar pra gente. Mas, tudo bem compartilhar. Tá na clube, tá bom demais.

0: na Clube, o clássico do Legião Urbana, Monte Castelo.
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0: Participa, manda sua mensagem pra clube, você que tá aí, ó, curtindo a gente, né? Balsas no Maranhão, tá o Eduardo, Jaboticabal, a Zezé, Campos Altos, o Fabrício. E você, onde está ouvindo a clube? Sobradinho tem o Marcelo, a Tereza e a Camila. No Guará tá o Sérgio, a Rosângela, também a Natália, Recanto das Emas. Bom dia pro Eduardo, pra Vânia e pra Amanda. Divino, tá o Osvaldo, a Sueli e também a Patrícia. Gente, é o seguinte, ó. Imagina uma situação que o seu presentinho de Deus, o seu mozão, aquela pessoa que você vive ao lado, não te conta tudo, né? Existem segredos entre vocês dois. Você acha que pode, rola, né, manter um relacionamento amoroso com uma pessoa que está do seu lado, guardando segredos, não te conta tudo? É normal, é de boa? Você acha que tem que ser assim mesmo? O que você pensa, Ana? Bom dia.
2: Bom dia, André. Tudo bem?
0: Tudo jóia.
2: Eu acho que não, né? Na minha opinião, não deve existir segredos, né? Porque os segredos trazem a desconfiança. A desconfiança só traz desacertos, né? É melhor ter tudo às claras, ser tudo jogo limpo. É isso aí. Essa é a minha opinião.
0: Tá bom.
2: Aqui é clube, tá na clube, tá bom demais.
0: Valeu, Ana. Beijo pra você.

0: Tá na clube, tá bom demais. Skank, resposta. 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
0: Gente, dois ingressos para o evento do ano, em 15 anos de Zeneto e Cristiano, na Arena Mané Garrincha. Quem tá levando este par de ingressos é o Carlos Eduardo Fernandes Lima, Ceilândia. Final do telefone do Carlos é o 5191. Rapaz, mas começou essa quinta-feira com o pé direito, hein? Parabéns, vai curtir por conta da Clube.
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1: 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Essa música fez parte da trilha sonora da novela A Dona do Pedaço.
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1: Esse som marcou gerações no filme Dirty Dancing.
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1: Esse sucesso emocionou no filme Karate Kid. Esse hit foi tema do desenho Tarzan. 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

você, tá como? Tá no seu trampo, tá trabalhando aí, tá no rala, ouvindo a gente, tá levando a clube de carona, né? Muita gente no tapetão preto, você que tá em casa, já levantando agora, se preparando, né? Pra essa quinta-feira, que seja um dia, ó, excelente, cheio de coisas boas aí na sua vida. Eu sou o André, sigo com você aqui na clube. Participa, manda sua mensagem, final da hora, rola aquele presente, tem cortador de cabelos Mondial, é aquele recarregável, dá pra você dar um tapa no bisu e ainda aparar os pelos do corpo, né? É bom demais. E aí, tá querendo esse presente da clube? Então faz o seguinte, ó, manda sua mensagem no 0800 342 1055. Hoje nós estamos falando a respeito de segredo no relacionamento. Eu quero saber se pode, né? O seu mozão, o seu presentinho de Deus, a pessoa que você ama, que você vive do lado, ter segredos, esconder algumas coisas de você. Você acha que isso é normal? O seu mozão precisa saber de tudo sobre a sua vida? Ou existem coisas que nem quem você ama tem direito de saber, você fica quietinho? Você conta tudo ou não? Conta aí pra gente, manda sua mensagem na Clube Acon. Don't matter, bom dia!

0: Clube, Century Lover Eye. Pra você um ótimo dia, excelente quinta-feira.
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0: Tá levantando agora, colocando o pezinho pra fora da cama, né? Começando essa quinta, seja bem-vindo aqui na Clube. Ó, no final dessa hora vai rolar presente. Tem o cortador de cabelos Mondial recarregável. Dá pra você dar um trato no visu em casa, aparar os pelos do corpo também. 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E aí, tá querendo esse presente? Manda sua mensagem, vai. 0800-342-1055, nome completo e cidade. Aproveita também, claro, pra responder. Participa aqui, ó, da nossa pergunta, nosso bate-papo de hoje. Seu mozão precisa saber tudo sobre você? Ou existem segredinhos, coisas que nem quem você ama, né, tem o direito de saber? Como é que funciona? Pode haver segredinhos entre o casal ou não pode, hein? O que, que você acha, Odete?
2: Olha, uma relação não pode haver segredo, não. Que isso? Que coisa feia. Ah, esconder uma coisa do outro.
0: Eita.
2: Não, tem que ser jogo limpo, né? Um livro aberto, né? Pra relação fluir legal.
0: Aí,
2: não,
0: ó,
2: tem nada a ver.
0: Tá vendo?
2: Não concordo de jeito nenhum. Beijo, meu querido. Bom trabalho.
0: Obrigado.
2: E aqui é clube, tá na clube. Tá bom demais.
0: Valeu, Odete. Beijo pra você, Titãs.

0: Essa é a Clube com Dalto, muito estranho. Pra você uma ótima quinta-feira, levantando-se e preparando pra mais um dia. Na Clube você começa o dia assim, ó, sempre com música boa, tem aquele presente no final da hora, começa o dia com informações também. Olha, pra quem trabalha com carteira assinada, o quinto dia útil de setembro de 2026 cai no sábado, tá? Dia 5. A data é o prazo máximo para o pagamento do salário referente ao mês anterior, agosto, conforme as regras da CLT. Na contagem do prazo para o pagamento dos salários, o sábado é considerado dia útil. Já domingos e feriados não entram na contagem. 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
0: Um ótimo dia, excelente quinta, aproveite muito bem, viu? Sempre aqui na Clube. Paranoá, quem tá ligado é o Rogério, a Denise e também a Bianca. Arniqueira, bom dia pro Alexandre, pra Mônica e pra Larissa Barretos. O nosso amigo Paulo Contelli, Varginha, o Valdinei. E aí, seu mozão precisa saber tudo sobre você? Ou existem coisas que nem quem você ama tem o direito de saber, hein? Conta aí pra gente, final da hora, aquele presente, né? Cortador de cabelos Mondial, pra facilitar sua vida. E facilita muito. Dá pra dar um trato no bizu em casa. E você, Patrícia, o que, que você acha? Conta aí.
2: André, eu acho que tudo tem que ser contado, né? Tem coisas, segredos relevantes, né? Tem coisas que a gente não conta no nosso dia a dia. Então, eu acho que dentro do relacionamento depende do segredo. Mas eu acho que tem que ser contado tudo. Eu acho que não deve ter segredo no relacionamento, não.
0: Tá bom.
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0: Clube Leonardo, mentira que virou paixão.
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0: Ó, daqui a pouquinho vai rolar presente, hein? Cortador de cabelos Mondial recarregável, pra você dar um trato no visual em casa e ainda parar os pelos do corpo, hein? Facilita muito a vida. E aí, esse presente vai fazer diferença pra você? Então corre, manda sua mensagem, tá chegando a hora, já já tem sorteio, tá? 0800-342-1055 é o nosso WhatsApp pra todo o Brasil. E você que tá aí ouvindo, curtindo a Globo, obrigado pelo carinho. Jardim Botânico, tá o Walter, a Adriana, a Letícia, o Naí, tem o Mauro, a Rosa e também a Fernanda. Seu Mozão, precisa saber de tudo sobre você num relacionamento a dois? Tem que contar tudo ou existem coisinhas que nem quem você ama tem o direito de saber? Como é que funciona? Pode ou não pode ter segredinhos, hein? Conta aí pra gente. Bom dia.
2: Bom dia a todos. Bom dia, André, Valdinei. Eu acho que não tem problema não você contar as coisas pra sua esposa, a parceira ali do dia a dia. Acho que eu contaria, como sempre contei. Eu acho que quem esconde alguma coisa tá com alguma coisa errada aí no casamento. Ou no relacionamento, né? Tá certo, tá na clube, tá bom demais.

0: Na Clube, tá bom demais. Ed Sheeran, Photograph. Chegou a hora de faturar presente na Clube. Bom demais, fala sério. 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
0: Portador de cabelos Mondial, aquele recarregável, viu? Pra facilitar sua vida em casa. Quem tá levando esse presente é a Débora Luísa Couto Gomes, de Taguatinga. Final do telefone da Débora é o 1188. Ô Débora, se deu muito bem, parabéns!
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0: dia pra você que tá aí colocando o pezinho pra fora da cama nesta quinta-feira, dia 3 de setembro. Seja muito, mas muito bem-vindo aqui na Clube. Eu sou o André, estamos juntos, trocando aquela ideia bem gostosa, começando muito bem o nosso dia, sempre com muita música boa. Você participando também através do 0800-342-1055. Você sabe que aqui você começa o seu dia com informações também, tem aquele presente no final da hora. É tudo de bom começar o dia junto com a Clube.
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0: Bate-papo de hoje, quero saber se entre você e o seu presentinho de Deus pode ter segredinhos, né? Seu mozão precisa saber de tudo sobre você ou existem algumas coisinhas que nem quem você ama tem direito de saber? Pode haver segredo no relacionamento ou não pode? Conta aí pra gente, grava seu áudio, manda pra Clube. No final dessa hora tem aquele kit 3 corações, completão, viu? Tem aquele flocão de milho, canjica, pipoca, chocolate quente, barra de cereal, café extra forte, suquinho, sachês de cappuccino, de power. É bem gostoso esse kit. E pra gente começar o bom dia tem Air Supply. Goodbye!

0: Clube tá bom demais. Atlantic Star Always. Pra você um ótimo dia. 5:17. 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O saque aniversário do FGTS de setembro de 2026 já está disponível para os trabalhadores que nasceram neste mês e aderiram à modalidade, tá? O dinheiro pode ser retirado até dia 30 de novembro de 2026. E a votação da PEC do fim da escala 6x1 não deve mais ocorrer nesta semana no Senado e pode ficar para depois do primeiro turno das eleições. O adiamento ocorreu após o governo concluir que não tinha segurança sobre os 49 votos necessários para aprovar uma proposta de emenda à Constituição. Outras informações você pode conferir também no Instagram da Clube, @clubefmbrasil. Se você ainda não segue a gente, vai lá daquela moral, segue lá, tá bom? Manda sua mensagem aí, 0800-342-1055. Já tem aquele kit Três Corações, presentão da Clube, para você começar muito bem o seu dia. E eu quero saber se o seu mozão tem que saber tudo a respeito da sua vida. Precisa saber tudo sobre você ou tem alguns segredinhos que dá para esconder no relacionamento? Hã? Tem coisas que nem quem você ama tem direito de saber. Tem ou não tem? Conta aí pra gente, Taguatinga Norte, bom dia pro Adalberto, Setorota, o Ivo, Ceilândia, a Marina. Oi Marina, beijo pra você, obrigado pela companhia. Lá também tá o Maurício e a Lúcia, Taguatinga, também tá o Roberto e a Sandra. Obrigado pelo carinho e pela mensagem. Ô Rodrigo, e no seu caso, pode esconder o segredinho do mozão ou tem que contar tudo? Bom dia.
1: Bom dia, clube. Tamo no trecho já, indo trabalhar. Deus nos abençoe. Então, amém. Entre casal não pode ter segredo, não. Cara. Quer ter um relacionamento saudável, a pessoa tem que saber toda a sua vida, né? Tudo, desde os bons, os ruins.
0: Né? Eita!
1: Isso aí faz parte da saúde do casal. Tá bom. Tamo junto, galera. Bom dia pra nós. Vamos que vamos.

0: Tá na clube, tá bom demais, Alex Warren, tema do filme Uma Segunda Chance. Pra você que tá acordando agora, um ótimo dia. Candangolândia, o Luciano, a Regina e a Beatriz, Itapuão, Fernando, a Cláudia e a Jéssica. Estrutural, bom dia pro Daniel, pra Simone e também pra Carolina. Varginha, quem tá acordando com a clube é o Armando, a Eliana e também a Gabriela. Pra você também, uma ótima quinta-feira.
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Clube, tá bom demais. Tem um novo dia aí pra você, uma nova chance pra fazer tudo dar certo, hein? Que seja uma quinta-feira incrível. Já já tem aquele kit 3 corações, presente da Clube pra você. Agora tem Michael Bublé. Rom, bom dia, boa quinta-feira.

0: Clube, esse clássico de 1986, tema do filme Top Gun. Em 87, ganhou o Oscar de melhor canção original. Alcançou o topo da Billboard também. Berlim, Take My Breath Away. Bom demais a gente recordar, matar saudades, né?
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0: O Palmeiras está classificado para as semifinais da Copa do Brasil. O Verdão empatou por 0-0 com o Santos na Vila Belmiro pelo jogo de volta das quartas de final. Como havia vencido o confronto de ida por 3-0, a equipe comandada por Abel Ferreira administrou a vantagem construída em casa e confirmou a vaga na próxima fase da competição. O time alviverde tem como próximo adversário na competição o Vasco, que eliminou Vitória. O Cruz Maltino voltou a superar o adversário, desta vez por 2-0 no Barradão, e garantiu a vaga entre os quatro melhores da competição. O Flamengo venceu o Mirassol por 2-0 no Maracanã, no Rio de Janeiro, em duelo atrasado da quarta rodada do Campeonato Brasileiro, e encostou no líder Palmeiras com apenas um ponto a menos na tabela de classificação. Por sua vez, o Mirassol segue na 16ª posição da tabela com 25 pontos. Outras informações também no site da Clube, clube.fm. Aproveita para você mandar sua mensagem pra gente, tá chegando a hora. Daqui a pouquinho tem aquele kit Três Corações pra você. Nesse kit vem flocão de milho, canjica, pipoca, chocolate quente, barra de cereal, aquele cafezinho extra forte, suco, sachês de cappuccino e muito mais. Que delícia, hein, gente? E aí, você tá querendo? 0800-342-1055, Ceilândia, bom dia pra Andréia, Samambaia Norte, Raquel, Valparaíso, Aldo e também Washington, Luziane, o Deus Ivan, levando a Clube de Carona, Blumenau, a Aline e também a Mirelle, Indaial, bom dia pra Laís e Malta, na Paraíba, o nosso amigo Chico. E você, onde você está ouvindo a Clube, já manda sua mensagem também. Eu quero saber se entre o casal pode haver segredinhos. Seu mozão precisa saber de tudo sobre você ou você só conta algumas coisinhas? Tudo não, de jeito nenhum. Conta aí pra gente. Bom dia, Dalberto.
2: Bom dia, André. Sem querer, o amorzão sabe de tudo mesmo, né? Então, não tem nada a esconder. Até pra ir na padaria, ela tem que saber que você vai sair pra ir na padaria.
0: Tá vendo?
2: Não arrumei, foi um amorzão, não. Eita, arrumei, nós. Foi uma mãe. Tá na Clube, tá bom demais.
0: Abraço, Dalberto. E no seu caso aí, conta pra gente. Bora de música boa, roupa nova, seguindo o trem azul.

0: Fala Clube, tamo demais. Lidei, Lidional, pra você um ótimo dia. Bora faturar presente.
1: Parabéns.
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0: A Clube ama, adora te presentear. Por isso tem os melhores presentes do Brasil saindo pra você. Aquele kit Três Corações incrível. Quem está levando é o Aldo Vitória Xavier Valparaíso. Final do telefone do Aldo Vitória é o 2132. Pra você uma ótima quinta-feira. Aproveite seu dia de TBT. A gente volta a se falar amanhã aqui na Clube. Um super beijo, fique todos com Deus e até lá. Valeu!
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dia pra você que tá sintonizado aqui na 104.5 na Clube FM Chapecó, na manhã dessa quinta-feira, quintamos, véspera de sexta, quinta de TBT, dia 3 de setembro de 2026. Pra você que chega, pra você que está sintonizado, desejo a você um excelente dia, que seu dia seja magnífico e brilhante como você, porque por aqui na 104.5, eu, Ana Rodrigues, vou contigo até as 8 da manhã, com muita música boa, muita trilha sonora de TBT, pra você relembrar momentos, relembrar pessoas, relembrar situações, e reviver muitos TBTs junto com a gente aqui da Clube FM Chapecó. E olha só, música boa, conversa boa, também teremos informação e atualização da previsão do tempo pra você ficar 100% informado e também presente pra combinar com a véspera de sexta, pra combinar com o embalo dessa quinta-feira. 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Mas agora, vamos de música boa, né? Danilo Davi.

Faz barulho aí!

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no nosso clube. Bom dia pra você que tá chegando agora, acordou agora, tá se ajeitando pra ir trabalhar, pra ir pros compromissos do dia, ou até mesmo pra você que já estava sintonizado aqui na rádio oficial da música boa. Desejo a você uma excelente quinta-feira, tá? Que seu dia seja incrível, assim como você, porque por aqui na Clube FM Chapecó você vai ter muita música boa, muita alegria e também presente pra começar a quinta-feira, já naquele jeito, né? Naquele pique ali na véspera de sexta, porque hoje tem vale combustível do Posto Gale no valor de R$100 pra você aproveitar, pra você não se estressar nessa quinta que precisa abastecer, tem que desembolsar, ainda o pagamento não caiu. 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Bom demais, né? 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Quem sabe ela hoje tá contigo e você vai levar esse valezinho.

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aqui no nosso Clube Bom Dia. 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

0: agora só falta você no 3361-3150. Não perde tempo que eu tô por lá.
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0: Mas agora vamos mudar um pouco essa trilha, que chegam nos momentos que eu mais gosto com vocês, que é informar das coisas que estão acontecendo em Chapecó ou região. E hoje venho conversar diretamente com você, munícipe, e também os motoras de aplicativo, porque a Avenida Getúlio Vargas terá uma alteração no trânsito nessa quinta-feira, dia 3. Para a realização, então, do ensaio do desfile cívico ali do 7 de setembro, e o 7 de setembro, que é segunda-feira que vem, feriadão para muitos, mas o ensaio do desfile acontece hoje na Avenida Getúlio Vargas. A atividade será realizada em frente à Praça Coronel Bertazzo e deve reunir alunos que vão participar da programação. Segundo a Secretaria de Segurança Pública da Prefeitura de Chapecó, o estacionamento da avenida será isolado das 6 da manhã, então já foi isolado, até as 11 da manhã no trecho da Rua Marechal Floriano Peixoto e Rua Antônio de Campos. Então, para você que vai passar naquele trecho, para você motora de aplicativo, mude um pouco a rota, busque outro caminho, porque vai estar ali, ó, sinalizado aquele trecho, porque tá isolado devido ao ensaio do desfile cívico do 7 de setembro. Além do isolamento do estacionamento, uma das pistas também da Avenida Getúlio Vargas, no sentido sul e norte, será interditada das 9 da manhã às 11 também. A medida foi adotada para garantir a segurança dos alunos durante o ensaio. Caso a atividade termine antes do horário previsto, a via será liberada imediatamente. A prefeitura orienta os motoristas, a população que preste atenção ali naquele trecho, aos motoristas que reduzam a velocidade, respeitem as sinalizações e redobrem a atenção ao passar por aquele pedaço ali da avenida. E para evitar a região durante o período da alteração, os condutores podem utilizar vias alternativas como a Avenida Nereu Ramos e a Avenida Fernando Machado. A orientação é que os motoristas planejem um deslocamento com antecedência, fiquem atentos e até busquem rotas alternativas para evitar o transtorno, evitar a fadiga de ter que passar por ali, talvez até um pouquinho de trânsito, vai precisar ficar um pouco parado, então preste atenção que hoje a Avenida Getúlio Vargas terá alguns pontos de alteração no trânsito. Outra informação muito importante para você é da previsão do tempo, para você se organizar aí para essa quinta-feira, se organizar para o final de semana. E hoje o nosso dia já segue ensolarado, né? Solzão já tá aí dando as caras, o céu já tá bonito, nascendo o dia aqui, a coisa mais linda. E é hoje, seguimos assim com o dia ensolarado, máxima de 26 graus. Amanhã, sexta-feira, mínima de 13 graus e máxima de 21, com previsão de chuva leve aqui para nossa região. Em alguns momentos também do dia fica meio nublado, mas o sol dá as caras, tá? O sol vai estar meio preguiçoso, mas ele ainda aparece na nossa sexta-feira. Já no sabadão, dia 5, a mínima é de 6 graus e a máxima é de 20 graus. Dia fica ensolarado, frio, mas ensolarado, que é o que importa. No domingo, dia 6, a mínima será de 3 graus e a máxima de 15. Diazão também fica ensolarado, bem bonito e sem previsão de chuva para nossa região. E na próxima semana, seguimos também nesse embalo, com temperaturas mais amenas, dias de sol, e aí a partir de quarta, quinta-feira, o cenário muda um pouquinho. Mas fique tranquilo que essa previsão do tempo pode atualizar e a gente da Clube FM Chapecó vai seguir te informando da previsão do tempo, alterações no trânsito e demais informações de utilidade pública para você ficar 100% informado junto com a gente. Mas se caso você preferir, pode acompanhar essas informações e muito mais no nosso portal de notícias no cliquerdc.com.br, que a equipe da redação já tá a mil pelo Brasil te atualizando de tudo em tempo real. Mas agora, vamos voltar para nossa programação, né? Afinal de contas, quintamos! Para você que chega, um excelente dia!

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0: 3151-3150 é o WhatsApp da Clube FM Chapecó. Não perde tempo. Vem comigo, porque eu, Ana Rodrigues, estou te esperando até as 8 da manhã com muita música boa e também com um vale combustível presente do Posto Gale no valor de R$100 na manhã dessa quinta-feira, dia 3 de setembro de 2026. É pra você começar a quinta, pra você começar o mês de setembro já tentando a sua sorte, daquele jeito, garantindo o presente da Clube FM Chapecó. Então participa e também me conta uma coisa que eu hoje quero saber de você. Você prefere ter uma hora a mais no seu dia ou uma hora a menos? Eu não sei o que que eu prefiro. Tem dias que eu preferiria, acho que, ter uma hora a menos, mas tem dias que eu queria ter uma hora a mais. Depende do dia. Mas eu quero saber de você. O que que você prefere? Me conta lá no WhatsApp da Clube e assim você já concorre. A Andressa já tá sintonizada na Clube, participando e concorrendo. Mais gente por aqui, bom dia!
1: Bom dia! Tudo bem? Bom dia. Prefiro um dia a mais. Uma hora a mais. É uma hora a mais de vida, né, menina?
0: É uma hora a mais.
1: É bom ter uma hora a mais do que uma hora a menos. Coloca no sorteio da gasolina, hein?
0: Valeu, tá participando e concorrendo, Luiz. Grande abraço pra você. Bom dia!
2: Bom dia, Ana.
0: Tudo bem?
2: Aqui é o Leandro Silva. Prefiro ter uma hora a mais. Dá pra fazer muita coisa, por causa que o dia tá curto, tá na Clube, tá bom demais.
0: Valeu, meu amigo, tá participando e concorrendo. Ana de Lara também já tá na sintonia, gostaria de uma hora a mais se for para dormir, eu também. Uma hora a menos se for para trabalhar. Valeu, Aninha, tá participando. Luísa EFAP, prefiro uma hora a mais para poder dormir, mas é isso aí, Luísa, também tô assim. Carlos Alberto do Cristo Rei na sintonia, prefiro uma hora a mais, mas só se for no intervalo de meio-dia. Quero participar do sorteio do Posto Gale. Valeu, meu amigo, tá participando e concorrendo. Bom dia, Aninha. Uma quinta cheia de coisas boas e energias boas para você, para nós. Sobre a enquete de hoje, eu gostaria que o meu dia tivesse uma hora a mais. E se tá na Clube, tá bom demais. Abraço, abraço, Leonardo. Sempre bom ter você por aqui. José Mário de Lima também já tá na sintonia. Queria mesmo. Era uma hora a mais. Boa, meu amigo. Júlio também já tá sintonizado, participando. Jefferson Gomes também já tá na audiência. Quero uma hora a mais para ouvir mais a Clube. Boa, meu amigo. Tá participando. Jane na escuta. Bom dia, lindona.
3: Bom dia. Vermelha, tudo bem,
0: Jane? É a Ana, bom dia!
3: Aí da enquete, olha, mas muitas vezes que teria que ter uma hora a mais, com certeza, ainda mais nesse mês de primavera, mês do meu aniversário, um abração.
0: Valeu, Jenny, tá participando. Daniel tá na escuta. Olha, eu queria ter uma hora a mais. Um ótimo dia, valeu. Excelente quinta pra você também. Harilson, bom dia.
4: Bom dia, não é? Se eu pudesse, eu tiraria mais horas de serviço e acrescentaria no descanso. Mas eu queria ter ali, por ser uma hora por uma hora, vamos brincar assim. Tiraria uma hora e acrescentaria no descanso. Hoje não pode faltar aquele TBT de João Paulo e Daniel. Acha um aí pra nós e pincha pra nós. E vale combustível dos Postos Gale e um bom dia.
0: Valeu, Arilson, tá participando. Cristiane do bairro Esplanada, me coloque no sorteio do Vale da Gasolina. E prefiro ter uma hora a mais, gosto de dormir. Eu também, Cris. Um beijo pra você, tá participando. Solange da Cruz, lá da EFAP, queria uma hora a mais. Daria para fazer muita coisa. Boa, Sol. Beijão pra você. Marisa, bom dia.
5: Bom dia, Ana, tudo bem?
0: Tudo bem.
5: Marisa, do bairro EFAP, eu tô contigo. Tem dias que eu quero uma hora a mais e tem dias que eu quero uma hora a menos.
0: Depende,
5: uma hora,
0: né?
5: A mais pra dormir, uma hora a menos pra trabalhar. Tamo desse jeito. Bom dia a todos.
0: Valeu, Marisa, tá participando. Alice do Vai Paraíso, bom dia.
6: Oi, bom dia, Ana, tudo bem?
0: Tudo bem.
6: Uma hora a mais, né? Às vezes o dia é curto pra tanta coisa que a gente tem pra fazer. Bom dia a todos, ótimo resto de semana.
0: Valeu, tá participando e concorrendo. Rafael, motora de aplicativo, queria uma hora a mais. Para aproveitar, boa, Rafa, tá participando. Celso Merez, está na escuta, quero participar do sorteio, tá concorrendo já, meu amigo. E eu queria ter uma hora a mais. Hoje o tempo está passando rápido demais, está na Clube, tá bom demais. Valeu, Celso, grande abraço pra você, tá participando. Viviane Tonin, do bairro São Lucas, e ela também prefere ter uma hora a mais. Valeu, Vivi, beijão pra você. Altair Rubas, também já tá na sintonia, queria uma hora a mais para poder dormir. Eu também, meu amigo. Eu também. Hoje parece que eu nem dormi. Parece que eu só pisquei e o despertador já tocou. Misericórdia. Sirlei também já tá na audiência. Uma hora a mais para trabalhar ou dormir. Beijão, Sirlei. Tá participando. Gilson da Grande EFAP também já tá na sintonia. Claudemir também já tá por aqui. Também prefere uma hora a mais. Valeu, meu amigo. Grande abraço pra você. Excelente quinta. Quem mais também tá por aqui? A Sonaira. Bom dia, Aninha. Queria uma hora a mais. Geralmente no final da tarde, com dia ainda. Eu também, lindona. Uma hora de sono também já ia me ajudar. Beijão pra você. Tá participando. Jaison também já tá na escuta, mandando seu alô. Helena também já tá por aqui. Seria bom um presente, pois estou de aniversário. Parabéns, Helena! Beijão pra você, feliz aniversário! Sempre bom ter você por aqui, que seja um ciclo lindo, repleto de coisas boas. Mas agora, vamos de música boa, né? Vamos entrar no embalo da quinta-feira, quinta véspera de sexta, véspera de pagamento, e por isso temos que entrar no ritmo. Pra você que chega, uma excelente...

0: abraços pra nossa querida audiência. Se você não tá participando, não seja bobo, tá? Não perde tempo, porque hoje tem Vale Combustível presente do Posto Gale no valor de R$100. Chega por lá, manda seu alô, seu bom dia, participa e também me conta uma coisa. Você prefere ter uma hora a mais no seu dia pra fazer render, fazer acontecer, ou você prefere ter uma hora a menos? O que que você prefere? Me conta lá no WhatsApp da Clube e assim você já concorre ao valezinho de R$100 que vai te ajudar. Eu sei que vai dar um respiro, que vai te dar um gás nessa quinta-feira. É, eu sei que você tá precisando, então participa. A Rô já tá na sintonia, excelente quinta pra você, tá participando e concorrendo. Alessandro também tá por aqui. Aqui eu precisava de umas 5 horas a mais. Deixa pra dormir quando partir. Meu Deus, Alessandro! Grande abraço pra você, tá participando e concorrendo. Mas juro que se hoje eu encostar, eu durmo, hein? Nem posso. Tô até meio distante da cadeira, que se eu inclinar um pouco essa cadeira aqui do estúdio, meu Deus do céu! Tchau, obrigado! A Sil também tá por aqui, participando e concorrendo. Bom dia!
1: Bom dia, lindeza!
0: Tudo bem?
1: Não, é que eu tô sumidinha por livre, espontânea.
0: Tô vendo! Vontade, me abandonou!
1: Tô de férias fazendo plantão no regional. Mas vamos lá, né? Vamos fazer tudo certo pra fazer plantão dentro do aplicativo daí, né?
0: Valeu, Sil, tá participando e concorrendo. Tava sumida, né? Mas te entendo, tá perdoada. A Cris Soares também já tá na escuta. Queria uma hora a mais, começando os trabalhos com um bom mate. Boa, Cris, é isso aí. Um beijão pra você, tá participando. Ivone do Jardim Itália também já tá na escuta. Queria uma hora a mais pra mim. Não estou tendo tempo para mim, mas logo passa. É, Ivone, vamos acreditar que logo passa, né? Vai melhorar as coisas. Como diria meu orientador de TCC, vai dar tudo certo, porque errado já tá dando, né, Ivone? Mas vai passar. Um beijão pra você, tá participando. Carlinha na escuta, bom dia!
2: Bom dia, Aninha. Não precisei nem ficar pensando na resposta. Com certeza é uma hora a mais. Abração, ótima quinta-feira.
0: Ótima quinta!
2: Aninha, já que hoje é quinta, dia do TBT, toca Panda, eu te seguro.
0: Boa! Vou incluir aqui na sequência o pedido. Um beijão pra você, tá participando. Vilmar Machado, do bairro Bela Vista, também já tá sintonizado. O Michael, o Antony e a Antonella, que estavam sumidos, também já estão por aqui. Bom dia!
3: Bom dia, Ana!
0: Tudo
4: eu
0: bem?
4: E eu sou a Antonella.
3: Nós queremos participar do sorteio.
0: Estão participando, coisas lindas! Estão sumindo, né? Tia Ana tava com saudade de vocês. Um beijão, já estão participando e concorrendo. Vou ficar na torcida. Priscila do Vila Real também tá na escuta. Gostaria de uma hora a mais para sempre concluir tudo o que tenho para fazer. Boa, Pri! Tá participando. Tomás também já tá por aqui. Prefere uma hora a mais para dormir e uma hora a menos para trabalhar. Me coloque nesse sorteio. Valeu, meu amigo, tá participando. Bom dia, Aninha. Se for para ter hora a mais, que seja no final de semana. Me coloque nesse sorteio, um bom final de semana, mandou o Diogo. Valeu, Diogo, tá participando. Vanderlei Lemes, também da Grande EFAP, já tá na sintonia, participando também do sorteio. A Bruna também já tá por aqui e ela prefere uma hora a mais no dia. Valeu, Bruna, tá participando. Vomar Alves da Silva, um beijão pra vocês, grande abraço, meu amigo, obrigado pela audiência. A Franciele também já tá por aqui, uma horinha a mais para dar tempo de descansar. Boa, Fran! É isso aí, um beijão pra você, excelente quinta. Jéssica, bom dia!
5: Bom dia, eu me chamo Jéssica, aqui do bairro universitário. Olha, eu queria uma hora a mais pra dar conta de tudo. Me coloca nesse sorteio aí, porque o ponteiro já tá gravado na reserva. Beijo!
0: Meu Deus do céu, beijão, Jéssica, tá participando. Dayonara também tá na escuta. Dayonara, que bonito esse nome. Eu prefiro ter uma hora a mais para aproveitar mais o dia. Boa! É isso aí, Dayonara, adorei o seu nome, tá bom? Tá participando e concorrendo. João Paulo, do bairro Paraíso. Preciso de 5 horas a mais, meu Deus. Me coloque nesse sorteio. Valeu, João. Tá concorrendo já. Grande abraço pra você. A Vera também já tá na escuta, uma hora a mais à noite para poder viver e trabalhar menos. Boa, Verinha, tá participando, lindona, beijão. Laís na sintonia, referente à enquete, uma hora a mais para dormir se for de manhã, ou uma hora a mais à noite para fazer as tarefas de casa. Me coloque nesse sorteio. Olha aí, a dona de casa já pensando em trabalhar mais uma hora. Meu Deus do céu. Um beijão, Laís. Joel Teles do Vila Real tá na escuta. Grande abraço pra você, meu amigo. Bom dia, Aninha. Uma hora a mais para curtir o lazer com a família. Abraço. Boa, Julian. Isso aí, tem que curtir, tem que relaxar, ficar de boaça ali. Se for uma hora a mais pra dormir ou ficar de boaça, eu tô aceitando. Se for uma hora a mais para trabalhar, vamos ter que rever, né? O Rony também tá por aqui participando. Eu preferi uma hora a mais, sim. Gostaria de participar do sorteio. Valeu, meu amigo. Tá participando e concorrendo. A minha xará também já tá na escuta, Aninha. Obrigado pela audiência, levando a Cube de carona. E ela também prefere uma hora a mais. Beijão, lindona. Tá participando. Só falta você agora no 3361-3150. Chega por lá, manda o seu alô e me conta se você prefere uma hora a mais no seu dia ou uma hora menos. 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Agora, essa daqui eu vou dedicar à minha amiga Carlinha. Aí, ó, Carla, curte daí que eu vou curtir daqui, tá bom?

0: Fimi.
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1: É isso aí! Quem vai levar pra casa hoje o Vale Combustível? Vai levar pra casa não, né? Quem vai poder aproveitar o Vale Combustível, dar uma abastecida, dar um gás? É o final de telefone 2202. É a Jéssica. Valeu, Jéssica! Obrigada pela sua participação, muito obrigada pela sua companhia. Te desejo uma excelente quinta-feira, um ótimo dia. Você, ouvinte clube, também te desejo um dia especial, que essa quinta seja abençoada e amanhã eu te espero a partir das 6 da manhã pra gente curtir o nosso sextou daquele jeito a partir das 6. Então um beijo, se cuida e até amanhã. Tchau!
2: Beat.
1: Mas antes de eu me despedir de vez, venho falar de coisas boas novamente. Você já pensou em correr e ao mesmo tempo participar da Corrida do Bem? Deixa eu falar uma coisa. O circuito de corridas de rua do SESI Saúde, que une saúde e solidariedade, está com a etapa aqui em Chapecó, que acontece no dia 13 de setembro, e parte do valor das inscrições será doada à Casa de Acolhida João Piltz e o Núcleo Formigas do Bem. Então já sabe, né? Se inscreva até o dia 6 de setembro pelo site da corrida, pelo site corridasdobem.com.br, e assim você participa de uma ação tão importante e tão bacana. Corridas do Bem, a maior vitória é o bem que você faz, com certeza. E agora sim, tchau, até amanhã.
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29: Bom, então avisa todo mundo aí. Começando mais um Clube do Fã, eu, Marcos Braga, vou até às 10 da manhã aqui na Rede Clube Brasil. Tô esperando a sua participação no WhatsApp Clube, vai 0800-342-1055 pra você responder a enquete de hoje. Hoje é quinta, dia de TBT, e a gente quer saber o seguinte: qual aquele TBT se gostaria de reviver, se pudesse, evidentemente, né? 0800-342-1055 e tem presentão nessa hora, tá? Tem aqui duas vagas para o encontro marcado Clube com Zé Neto e Cristiano. Ó, eu te garanto, vai ser inesquecível. Então corre, 0800-342-1055. É o WhatsApp da Clube pra você reviver aí um TBT, que tal? Vamos de Jorge Matheus aqui na programação Clube. É o contrato vitalício. 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
30: Eu vou fazer um contrato

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E parte das regras já está valendo. As medidas também reforçam o direito à meia entrada e garantem água potável gratuita em eventos com previsão de público superior a 1.000 pessoas, tá? A ideia é atacar os problemas conhecidos de quem tenta comprar ingresso para grandes shows. Entradas que desaparecem em segundos, sistemas automatizados comprando grandes quantidades, revenda por valores muito maiores e taxas que só aparecem durante o processo de pagamento. Tá aí uma boa notícia, né? Ó, pra mais informações, acesse clube.fm. Vamos de Luan Santana Morena aqui na Clube. Lá na Clube tá bom demais. Ai, tô esperando a sua participação na enquete de hoje, combinado?

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40: Bom demais! E agora tem a Rosaline Snap.

0: podcast de hoje para você concorrer a duas vagas do encontro marcado com Zé Neto e Cristiano. Um show exclusivo, inesquecível, preparado especialmente para o melhor ouvinte do mundo. No caso, é você mesmo. Então, 0800-342-1055, a Antônia vai falar qual é o TBT que ela gostaria de ter o repeteco, o replay. Bom dia, Antônia!
1: Bom dia, Marcos Braga. Se eu pudesse reviver o momento, eu queria reviver quando meus filhos eram pequenos.
0: Oh, coisa linda.
1: Ah, eu tenho tanta saudade deles, bebê.
0: É bom, né?
1: Deles com 5 anos, 6. Hoje já tudo crescidos, casados.
0: É, faz parte, é assim mesmo.
1: Tudo voaram debaixo da minha asa, não estão mais. Aqui é Antônia Maria, estou falando do Lúcio Costa. Beijo.

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2: É sobre isso, duas vagas pro Encontro Marcado com o Zé Neto e Cristiano. Tô saindo pra ele aqui, ó. É o Jefferson Oliveira dos Santos de Sobradinho. Final do fone

0: qualquer hora.
1: Já imaginou a gente juntinho? Vai ser bom demais, hein?
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0: Tá começando mais um Cine Clube nessa quinta-feira. Anota aí a trilha de sonora de hoje. Manda no WhatsApp Clube pra você concorrer a 6 meses de streaming de graça. Tô esperando a sua participação, tá? Tá começando também a Sequência Clube pra você anotar toda a programação dessa hora. Mandar também no WhatsApp e concorrer a R$5.000 de presente, gente. E não para por aí não, tá? Tem presentão, tem ventilador da Mondial com repelente nessa hora pra quem responder a enquete. Bora falar então da trilha sonora de hoje, que vem lá do ano de 1987. Quem é que lembra desse som aqui do Starship? Nothing's Gonna Stop Us Now. Essa música faz parte da trilha sonora daquela comédia romântica lançada lá em 87, o filme chamado Manequim, bem legal por sinal. E a música é melhor ainda, Starship, aqui na Clube Nothing's Gonna Stop Us Now.

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1: Todo mundo tem aquela pessoa?
2: Tem.
1: Lógico que tem.

Clube Rádio Oficial, música boa, Simone Mendes, Direitos Iguais. Nas redes sociais, depois de uma brincadeira durante uma entrevista em Barretos. Ao ser questionada sobre qual seria a dica para encarar a maratona de shows e festas do evento, a boiadeira citou o nome de um medicamento controlado. Pois é, a cantora mencionou aí o nome desse medicamento e logo em seguida deixou claro que estava brincando. E ela disse assim: eu nem tomo isso, tá? Mesmo assim, a declaração, claro, repercutiu nas redes sociais e provocou críticas de internautas. Bom, a repercussão aconteceu justamente durante um dos maiores eventos do universo sertanejo, onde a Ana Castela esteve entre os nomes que movimentaram aí a programação. A cantora, que tem forte presença no público jovem, acabou vendo mais uma vez as suas falas ganhar grande alcance nas redes. Depois dessa repercussão negativa, vamos dizer assim, a boiadeira se retratou e pediu desculpas pelo comentário. O episódio reforça, gente, sabe o quê? Como uma brincadeira feita diante das câmeras pode ganhar outra dimensão quando chega às redes sociais. Portanto, muito cuidado com o que você fala, com o que você comenta, né? Mais informações, acesse clube.fm. Agora tem Aerosmith. 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

0: Clube Rádio Oficial da Música Boa, essa Mari linda, eu sei de qual. Lembrando o seguinte, ó, tô esperando aí a sua participação aqui na programação Clube para você receber presentões direto, tá bom? Combinado assim? Então vamos lá. 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

0: Bom dia, Marcos Braga. Bom dia, família Clube. Meu amigo Marcos Braga tem muitos TBTs, viu?
1: É
0: mais um especial que eu gostaria de reviver, uma viagem com a minha família, minha esposa e meu filho, que nós fizemos para Foz do Iguaçu.
1: Olha!
0: No Paraná, o ano passado,
1: bom,
0: viu?
1: Demais,
0: oh, né? Viagem maravilhosa,
1: é,
0: viu?
1: Legal.
0: Rapaz, e você sabe, né? Vai em Foz do Iguaçu, atravessa a ponte, Cidade Leste.
1: Pois é.
0: Ah, viagem maravilhosa, viu?
1: Tá
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1: Comprar aquelas bombinhas, só tem um detalhe, hein, Franklin, ó.
2: Não tem garantia.
1: Vamos em cima de mim, que é gostoso.
3: Deixa eu respirar um pouco. 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
1: Ó, aquele super ventilador mundial com repelente. Tá indo pra ela, Letícia Queiroz Gomes de Planaltina. Final do fone 8891. Se deu bem, hein?
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29: Bom dia, bom dia, bom dia, Chapecó. Bom dia, my friend. Que é bom dia, meu amigo, se você não fala inglês. Muito prazer, eu sou a Nightelle Bill, que é a Vermelho, te faz companhia a partir de agora, aqui no Boi Velho Radinho, na frequência 104.5 do seu rádio, na rádio oficial da Música Boa, Clube FM Chapecó. Tô feliz de dar sequência à nossa manhã de quinta-feira. De setembro de 2026, céu azul e sol brilhando aqui na capital do oeste. Agora a temperatura na casa dos 15 graus e o dia vai ficar assim, tá? Não tem previsão de chuva pra hoje, então vamos aproveitar, vamos estender as roupas, vamos lavar roupa, vamos fazer tudo aquilo que a gente faz quando o dia tá ensolarado, né? Inclusive participar aqui da programação da Clube FM Chapecó. Eu sei que você fica mais feliz quando o sol sai. Então manda mensagem, 3361-3150 é o WhatsApp da Clube FM Chapecó pra você ganhar uma pizza! Pizza da Balaio de Lenha, presentaço da Clube Chapecó e Balaio de Lenha pra você comemorar essa quinta-feira. 3 de setembro, simbora até o meio-dia, eu e você, tô feliz de estar aqui. E você, tá feliz? Ainda não? Bota um sorriso nesse teu rosto, cara, bora, levanta a cabeça, princesa, senão a coroa cai.

0: Valeu, Cuiabá!
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0: ao dia. Já pegou, tá bom demais. Ótimo dia pra você. Ligou o rádio agora, eu sou a Vermelha. Até o meio-dia eu tô aqui com você e tô com uma pizza bem gostosa da Balaio de Lenha aqui na minha mão. E ela pode ser tua, tá? Então manda mensagem aí, 3361-3150. Vamos! Clube Chapecó, tá bom demais? Ui! Eu acho que já é sexta hoje. Só a gente não sabe. Vai.
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14: Bora, pede seu som pra essa quinta-feira ensolarada. Hoje é TBT. Que música você quer ouvir pra relembrar o passado, pra viver, reviver aquele momento, aquele sentimento bom, pra lembrar daquela pessoa especial ou nem tão especial assim? Quer lembrar do ex? Tem a música que lembra o ex? Pode pedir também. Quer mandar um abraço pro ex? Pode também. Só manda o atual ou abaixar o volume, não escutar, né? Brincadeira, isso é feio de fazer, tá? Participa que eu tô te esperando ainda com uma pizza da Balaio de Lenha. É só mandar mensagem no 3361-3150 que ela pode ser sua, essa pizza deliciosa. Ô, a pizza da Balaio de Lenha é muito boa! E é uma pizza grande, você pode escolher os sabores que você quiser. Manda mensagem, tô te esperando daqui a pouco. Eu mando beijos e abraços!

0: Dó. Música boa demais, a Clube Chapecó. 3361-3150, vem no nosso WhatsApp que tem pra você uma pizza da Balaio de Lenha. A gente vai até o meio-dia junto com o Mac Atacadista. 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Agora sim, vamos trocar de trilha que eu vou mandar beijos e abraços pra galera que já chegou aqui no nosso WhatsApp. Bora! Vamos começar então. Quem chegou aqui já? Quem tá participando? Jéssica mandou mensagem. O Thales também tá ouvindo a Clube Chapecó. Também tá querendo a pizza da Balaio de Lenha. Bom dia! Jean Andrei também tá com a gente. Valeu! Joanei Campos também tá ouvindo a Clube Chapecó. O Gabriel também tá ouvindo a gente. Também tá concorrendo a pizza da Balaio de Lenha. Bom dia, show! Sônia Maria tá concorrendo. Mandou tá na Clube, tá bom demais. Oi, Vermelha, sua linda. A Suelen aqui me coloca no sorteio. Roda música Texana 37. Manda para as meninas da Bauer Turismo, a Dulce, a Amanda e a Ju. Valeu, abraço para vocês, gurias. A Mayara também tá ouvindo a Clube Chapecó, também tá concorrendo a pizza da Balaio de Lenha. Quem mais tá ouvindo a gente? Bom dia.
1: Bom dia, Vermelha. Aqui é o Gil do Passo Fortes.
0: Oi, Gilson.
1: Bota mais um sorteio dessa pizza aí que nós estamos só com vento no bolso. Ótimo dia a todos.
0: Valeu. Até o quinto dia útil é jejum intermitente, né? Lá em casa tá difícil a coisa também. A gente tá fazendo sorteio pra ver quem que vai no mercado comprar as coisas que faltam. Ai, é difícil.
2: Bom dia, Rádio Clube.
0: Bom dia.
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0: Oi, Carolzinha.
1: Gostaria de estar participando do sorteio da pizza, do balaio de lenha e desejar aí uma ótima quinta-feira para todos que estão na escuta da melhor rádio de Chapecó, uhul! Santa Catarina. Um grande abraço. Tá na clube? Tá bom demais.
0: Coisa linda, Carolzinha. Obrigado pela audiência. Tá concorrendo a pizza. A Thaís também tá ouvindo a gente. Ela tá em casa de férias. Ô, oh, que inveja de você, Thaís! Beijo, obrigado pela audiência, boas férias. Oi, bom dia, já desde cedo ligada na clube, Márcia Bona. Ela e o netinho dela, valeu, abraço pra vocês. Quem mais? Alô?
2: Bom dia, minha amiga vermelha,
0: bom
2: tudo
0: dia,
2: bem?
0: Boa quinta-feira
2: pra nós. Que Deus ilumine cada um de vocês,
0: amém,
2: cada um de nós. Queria pedir uma música pra você, que hoje é todo aniversário, hoje.
0: Mentira!
2: Bolachão falando.
0: Bolachão tá de aniversário!

0: baixo minário, popular Gilberto, Zé do Silveira. Tô dando aniversário hoje, Vermelha. Vou deixar você tocar uma música pra mim, no meu teu gosto aí.
1: Meu Deus.
0: Tô na escuta da melhor da Rádio Clube aí, beleza?
1: Uhul, beleza.
0: Coloca eu nesse sorteio dessa pizza aí, que hoje vai bem uma pizza aí, beleza? Grande abraço, Vermelha. Boa quinta-feira pra ti, pra todos que estão na escuta aí. Grande abraço.
1: Ô, Bolachão, tamo junto. Abraço pra você e feliz aniversário. Saúde, saúde, saúde. O resto a gente corre atrás, né? Ó, já que é música de aniversário da minha escolha, eu vou tocar essa aqui, ó. E hoje não dá pra nós fazer...

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0: pouco.
1: Muito obrigado.
2: Valeu, gente.
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0: 3361-3150, o WhatsApp da Clube Chapecó. Vem que vem! Tem um monte de gente que já chegou. Amo! Bom dia pra Ana Paula da EFAP, tá concorrendo a pizza, tá pedindo Claudinho e Bochecha. Bah, boa, vou rodar. Claudinho e Bochecha, fico assim sem você. Avião sem asa, fogueira sem brasa. A Ângela tá ouvindo a gente, também tá participando. Bom dia pro Anderson Rosa, tá com a gente. Everton Nunes também tá ouvindo a clube desde as 6 horas da manhã. Que legal, obrigado pela audiência. Bom dia, Vermelha. Alan do Seminário tá participando, boa sorte. Wesley dos Santos também tá com a gente, tá pedindo a música Minha Entrada de Casamento. Diga, locutor. Sério que tu entrou com essa música? Ah, que legal, é aquela. Diga, locutor. Estou perdidamente apaixonado. Valeu, Wesley. Vamos tocar essa música. É boa, boa, boa. Vladimir também tá ouvindo a Clube Chapecó. Que medo de ouvir se ao. Vai. Seja o que
1: bom Deus dia, quiser. Bom dia, Vermelha.
0: Bom dia.
1: Ótima quinta pra todos aí da rádio.
0: Valeu.
1: Coloca no sorteio aí dessa pizza aí, pô.
0: Pô.
1: Manda um abraço pessoal aí da linha Olho d'Água. Tudo de bom pra você.
0: Valeu, tá concorrendo, Vladimir, tamo junto, obrigado pelo áudio, no trabalho e na energia que você manda aqui, uhul, mandou a Carlinha, valeu Carlinha, obrigado pela audiência, Rosilei tá ouvindo a gente, o Volmar Alves da Silva também tá concorrendo, bom dia lindona, quintou e ouvindo a melhor rádio de todas, me coloca no sorteio. Queria comer uma pizza hoje, mandou a Gabriela. Tá na clube, tá bom demais, valeu. A Lízia também tá concorrendo. Abraço pra você, toca um modão. Valeu, tá participando. Falei o nome da abençoada errado. É Sônia Mara, eu disse Sônia Maria. Sônia Mara. Obrigado pela audiência. Quem mais tá ouvindo a Clube Chapecó? Deixa eu ver o nome. A Camila tá ouvindo a gente. O Vanderlei Lemes também tá com nós. Mais gente, beijo pra você. Ótima quinta-feira a todos. Quem mandou foi a Sinara. Valeu, Sinária. Sinara, o Thomas também tá ouvindo a Clube Chapecó, Franciele Rodrigues do Presidente Médici. Qual bairro você tá ouvindo a Clube Chapecó? Vamos ver qual é o bairro que mais escuta a clube. Vai, manda o nome do bairro que você tá ouvindo a gente. Vou fazer um levantamento aqui. Vou fazer um levantamento aqui do bairro que mais ouve a Clube FM Chapecó. Manda o nome do teu bairro agora. 3361-3150. Anderson tá ouvindo a Clube Chapecó, tá concorrendo. Manda essa pizza pra cá, não aguento mais comer salsicha com abacate. Salsicha com abacate de janta. Ô, Elia, isso daí é meio de coisa de grávida, né? Desejo de grávida. Ou é o que só tem em casa? Tem abacate e salsicha. Dale! Lá em casa é só. O que? Lá em casa, manga eu comi ontem, que tava pra estragar a manga, daí eu tive que jantar manga. E é só isso que tem em casa. Ai, que pobreza até o quinto dia útil, né? Ô, misericórdia. Claudemir tá com nós, a Jaqueline também tá concorrendo. A Caroline dos Santos. Quero pedir pra vocês mandarem um feliz aniversário para nosso colega Dani, que está de aniversário hoje também. Quero participar do sorteio da pizza. Feliz aniversário, Dani!

0: disse pra você pagar os docinhos e salgados e o bolo, viu? Mayara, Chapecó também tá ouvindo a gente, tamo junto, tamo aqui na peleia, só ouvindo o programa Top Pedir Mais, me colocando no sorteio. Dá melhor, valeu, tá concorrendo, quem mandou foi o meu amigo Maicon, valeu Maicon. TBT toca Sandy Júnior, pediu a Karine, valeu Karine, vamos rodar. Obrigada, quem mandou aqui, manda um alô pra nós aqui da Saúde de Caibi, que legal. Larissa, Mayra e Pablo, tamo na escuta, Chá de Amor, Rogério Magrão, quase sextando. Obrigado, obrigado pela audiência, lindos. Obrigado, obrigado, Rogério Magrão e banda. Vocês estão bem loucos pela sexta-feira também, não é só eu, né? Não é só eu, vocês também estão bem loucos pedindo bandinha já. Cristiane do Esplanada tá participando, quem mais?
1: Bom dia, Vermelha. Bom tudo dia. Bem? Sou Ana, sou aqui do Bairro Paraíso. Me coloca no sorteio da pizza aí pra mim, dá pra minha filha e meu esposo. Que nós não estamos comendo pizza no momento, não.
0: Não estamos.
1: Né? É uma ótima quinta-feira para todos vocês.
0: Valeu, Ana. Valeu, obrigado pela audiência. Não estamos podendo comer pizza, não. A Karen, bom dia pessoal, top, quintamos com esse baita diazão de sol, estou aqui trabalhando e ouvindo vocês, gostaria de ouvir a música do Henrique Diego com a participação de Matheus e Cauã, Ciumento Eu, e oferecer para o meu excelentíssimo amor Patrick, beijos, me coloca no sorteio dessa pizza, Karen, valeu Karen, obrigado pela audiência, vamos tocar. Bom dia Vermelha, quem tá participando, quem mandou bom dia Vermelha foi a Maria Eduarda, valeu Maria, obrigado pela audiência. Você vai participando e a gente vai tocando música, tá? Tô devendo essa aqui, ó.

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2: 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Eu acho que qual é a pior parte dos serviços de casa que você não gosta? O que você não gosta de fazer? Eu não gosto de estender roupa e recolher roupa. Detesto, odeio. Se eu, por mim, eu jogava as roupas de qualquer jeito pra secar. Seque. Pronto. Só que daí como que eu coloco na sacada, né? Aí você não pode deixar de qualquer jeito, os vizinhos vão achar que eu sou relaxada. Daí não dá, né?
3: Ela disse que sofreu de solidão.
2: Daí tem que botar grampo e coisa errada e tal, e estender bonitinho. Assim não, com a secadora você pega, já bota lá, já tira, já dobra e guarda. Pronto, ó. 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Vamos mandar rapidinho beijos e abraços, vamos! A Kathleen tá trabalhando e participando do sorteio. Bom dia, Vermelha, me coloca nesse sorteio, por favor, mandou a Caroline Maciel. Valeu, Caroline. Pessoal de Caibi me convidou amanhã pro show do Rogério Magalhães Banda. Diz que vai estar na praça lá. Ai, se bobear, eu vou mesmo, é. Eu vou ter que ir pra aqueles lados esse fim de semana. Gente, nem contei pra vocês. Vou ser madrinha de crisma. Sim, amanhã sábado, eu madrinha de crisma. Pensa, eu vou gravar tudo e postar lá no meu Instagram. Eu acho que eu nem sei. E a gente nem ensaiou. Quando eu fiz crisma, a gente ensaiava pra entrar na igreja. Nem ensaiaram ainda. Eu vou pra um lado, eles vão tudo pro outro daí. O que faz madrinha de crisma?

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1: Pediram Shakira, claro que eu rodo. Quem pediu foi o José Luiz Santiago. Vai, José. Tu conhece essa aqui da Shakira? Eu adoro essa.

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3: Quem leva pra casa hoje a pizza do Balaio de Lenha? Gostosa, hein? Demais. É o final de telefone 9204, Vladimir. Seu coração, diz nessa caixola, se Deus quiser, eu tô de volta amanhã, a partir das 10 horas da manhã, aqui na 104.5 da Clube FM Chapecó. Um beijo, um queijo, se cuida, bye bye.
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0: passar. Agora, meio-dia e pouco, horário de Brasília, muita gente no carro, no busão nos ouvindo. Cuidado aí com o celular, hein? 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
0: Muito boa tarde pra você nessa quinta-feira. Que bom que você tá com a Clube. É o nosso amor sem fim. Música, emoção, sentimento junto com você que tá sintonizado com a gente nessa hora do almoço. Sensacional. Olha o cheirinho, ó. Bom, hein? Obrigado por compartilhar esse momento também com a Clube, tá? Em todos os momentos estamos com você. Conta com a gente. E você soltando a voz por aqui para dar esse sabor todo especial aqui no Amor Sem Fim.
2: Boa tarde. Meu recadinho do Amor Sem Fim de hoje vai para os meus sobrinhos, Cauã, Juan e Maria Eduarda. Amo demais. São meus amores. Os filhos que eu não tive, eles moram no meu coração. Aqui é a Patrícia, de Unaí. Tá na Clube?

0: Tá na clube, tá bom demais. Pink, Just, Give Me a Reason. Só música boa pra você. É o nosso amor sem fim, tocando o seu coração, fazendo bater ainda mais forte e trazendo essa emoção que a gente gosta de sentir quando a gente ouve aquela música que marcou a nossa vida, né? Aqui no Amor Sem Fim tem várias e já tem um tema de novela incrível, viu? Taguatinga, Adalberto, Carlos e Sofia, Buritis, Beatriz, Júlia e Leandro, alô, Riacho Fundo, Karen, Ana Paula e Edilson.
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0: Clube, a rádio oficial da música boa, das suas emoções também. Lady Gaga, Always Remember Us This Way, pra você, fechando o nosso amor sem fim. Ah, respira fundo, viu? São muitas emoções!
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0: Sim, vamos lá, aquele secador maravilhoso, hein? Stephanie Alves da Silva, São Sebastião, final do telefone 7432! Stephanie, parabéns pra você, tá bom? Vai ser um amigão aí na hora do rolê, viu? Dá aquele tapa no visual, é sempre bom demais a sua clube sendo a sua companheira. Parabéns!
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4: Muitos presentes pra você que tá ligado nessa quinta-feira. Coisa boa tá junto com você, tocando música, te fazendo feliz, que é o que mais importa. E com aquele presentão, porque tem um multiprocessador da Mondial no finalzinho dessa hora. Contem pra gente, como é que tá a sua quinta-feira, hein? Véspera do final de semana, respira fundo pra dar aquela descansada. Tem feriadão chegando aí. Feriado à vista. Conta pra gente no 0800-342-1055. A sequência tá começando com muita música boa. Vamos nos divertir muito aqui na Clube nessa tarde sensacional.

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0: Comissão de Constituição e Justiça do Senado aprovou ontem o texto base da proposta que prevê o fim da escala 6x1. O projeto reduz a jornada semanal das atuais 44 para 40 horas e garante 2 dias de descanso por semana sem redução de salário. A mudança seria gradual. Primeiro, a jornada cairia para 42 horas e um ano depois chegaria às 40 horas. Agora, a PEC ainda precisa passar por 2 turnos de votação no plenário do Senado, mas ainda não tem data definida para isso, tá? Lembrando que se o texto for aprovado sem mudanças, ele não precisa voltar para a Câmara e vai poder seguir para entrar em vigor.
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1: 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Já já mais música.
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0: Anderson, a Rafaela e Leonardo, Cruzeiro, a Luísa, o Rogério e também a Fernanda, a Invera, a Camila, o Ricardo e a Júlia na sintonia.
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0: bom demais! Ereto Cristiano, barulho do foguete!
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0: Tente aquele presentão, com certeza, nessa quinta-feira. Bom demais para você faturar um multiprocessador da Mondial Turbo Chef 7 em 1. Te auxilia muito.

0: hora em hora aqui na Clube. Muitas promoções também, porque você é o melhor ouvinte do mundo. Valeu!
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9: Tá na Clube, tá bom demais. É hora do nosso Qual é a Sua?
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9: Por aqui, o Cezinha, entre amigos, uma boa ao vivo via satélite pra todo o Brasil. Ótima quinta.
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9: Vamos lá então, opção número 1 de hoje, Gustavo Lima, A Gente Fez Amor.

0: Pagode.
1: Música número 2, Grupo Revelação, tá escrito. Qual delas é a sua? Conta aí pra gente, vai.
0: Pra clube ou mande o seu WhatsApp e diga
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1: E aí, como é que você tá? Tudo bem? Tudo tranquilo? Conta aí pra gente qual é a sua. 0800-342-1055, valendo kit super frango e boa.
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0: Na Clube tá bom demais, 12h14, Maurício e Eduardo, solteira no mundo. E agora informação chegando. Babi, boa tarde.
1: Boa tarde, Cezinha, tudo bom demais?
0: Tudo tranquilo.
1: Simbora então, ó, fim de semana tá chegando.
0: É, tá chegando.
1: E a gente vai falar do clima então, bora lá. De acordo com o IMET, no Sudeste tem previsão de pancadas de chuva no Espírito Santo e no Norte e Nordeste de Minas Gerais também, tá? Já no Centro-Oeste pode chover no Mato Grosso, Goiás e Distrito Federal, mas também há alerta de baixa umidade para Goiás, Mato Grosso, Distrito Federal e parte de Mato Grosso do Sul também. No sul, o Rio Grande do Sul pode ter chuva forte e até possibilidade de granizo mais um dia, né, gente? Enquanto a chance de geada em algumas áreas do Paraná. No Nordeste, a chuva aparece de forma isolada, principalmente no centro-sul da Bahia e em áreas do litoral. E no norte, são esperadas pancadas de chuva no Amazonas, além de chuva isolada no Tocantins e no Pará também.
0: Muita chuva, hein?
1: Muita chuva pelo Brasil e, ó, baixa umidade em boa parte do Brasil também. Então, bora beber água, galera.
0: Muita água nessa hora.
1: Muita água, Cezinha. Tá tomando a sua aí, né?
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1: Vamos lá então, música número 2, Grupo Revelação, tá escrito. Qual delas é a sua?
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1: Tá na sua mão agora, hein? 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

0: 3D. Vou bater um papo com ele, Valdinei. Fala aí, Valdinei, beleza? Boa tarde.
1: Fala aí, Serginha, beleza?
0: Tranquilo, cara. E você, como é que você tá?
1: Tudo bem, graças a Deus.
0: Bom demais. Feliz. Bom demais, então. Conta pra gente. Música 1, música 2 e qual é a sua? Qual delas? E aí?
1: Música 1 do Gustavo Lima. Com certeza.
0: Gustavo Lima, a gente fez amor. Essa aí foi a mais votada pela galera também. Ganhou! Vai levar pra casa o kit Super Frango e Boa, manda beijo, manda abraço pra quem? Pra quem vai?
1: Pra minha esposa Tatiana e todo mundo que tá curtindo a rádio.
0: Beleza, abraço da família, tá na clube?
1: Tá bom demais.
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0: Tá na Clube, tá bom demais. 12h56. Cristiano Araújo, você que sabe, aqui na sua Clube, na Rádio Oficial da Música Boa. Tem sempre uma boa música e um bom presente pra você aqui na Clube. Já percebeu, né?
1: É o

0: César Matias Cabral, Belo Horizonte. Estamos junto com a Tatiane Menezes Rocha, Riacho Fundo, e ainda Douglas Viana da Silva, Itapeva. Cada um de vocês leva aí pra casa a camiseta lindona Clube. É presentão de aniversário. Já já mais um programão e boa companhia na sua.
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19: O Pia, hoje é quinta ou quarta?
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3: Alô Brasil, estamos chegando, meus queridos amigos e amigas, ouvintes sintonizados aqui na Clube FM Chapecó. Para você que já estava nos acompanhando, muito obrigado, que Deus abençoe sua tarde, que ela seja muito produtiva. Aos amigos do comércio nesse momento, boas vendas, muito obrigado por deixar a radinho tocando, bombando aí no seu estabelecimento comercial. Quinta-feira, dia 3 de setembro, hoje dia do Guarda Civil, dia da Polícia Militar e dia do Biólogo. Então parabéns a você que é biólogo, aos amigos de que trabalham na segurança pública aqui de Chapecó. A gente sabe que muitos amigos nos ouvem aí nas viaturas, seja da Guarda Municipal, seja da Polícia Civil, seja da Polícia Militar, os amigos do SAER também, sim, sempre com a gente, SAMU, bombeiros, enfim, abraço aí pros amigos que sempre nos levam na sintonia. É o que eu sempre digo, que vocês têm um pouco trabalho, né? É que nem eu falo pro meu mecânico, que você tenha pouco trabalho. Quando eu vou no meu farmacêutico também, lá no Bentão, eu digo, Bentão, tomara que eu demore pra te ver, cara. Mas é bom que quando você precisa, você pode contar com eles, né? Eu sou o Rogério Melo e a partir de agora, com muita alegria, às vezes nem tanta alegria assim, né? Mas com muita gratidão acima de tudo, faço companhia pra vocês. 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Hoje, quinta-feira, tem pizza do Caponeiro. Pizza do Caponeiro para você que interagir aqui no 3361-3150. 3361-3150, já vai mandando tua mensagem que a gente vai começando uma hora de música sem intervalo para você. Uma hora de música sem intervalo aqui na programação Clube, mesclando clássicos dos anos 80, 90, 2000 aqui na Clube FM Chapecó. 13 e 6, tá na

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2: 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Eu tô jogando 48 e eu quero só saber saltar grilo. Quer ver? O estouro. Escuta.
3: Sim.
2: 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Eu sei! Tchau!

0: Imagina uma quinta, todo mundo te chope cerveja e larga essa do fundo. Ah, o coração velho treme, né? Ah, o coração balança, cara. E daí começa, perguntaram pra mim.
1: E daí tu vai na chopeira, pega a chope. Daí tem petisco, tu limpa, passa um jamão, limpa no calção. Ihu! Boa quinta a todos.

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0: coisa linda.
1: Vou ter que ir ao médico agora no meio-dia. O
0: que que deu?
1: Cara, não sei o que que eu tenho, cara. Como bem, durmo bem, não tenho vontade de trabalhar.
0: Mas é um lombo. É um lombo. Muito bem, a gente vai fechando a primeira meia hora aqui do nosso Numa Boa. Agora 13h30, uma hora de música sem intervalo na programação Clube. Antes de conversar aqui com a, não sei se vai ser com a Vermeia ou a Ana que estão na linha. Uma linha aqui, produção. Tá na 3? Tá. Lembrando que hoje tem pizza do Caponeiro, né? Pra você que puxar o saco do Mel aqui no 3361-3150. Calma essa buzina aí! Calma, já vou falar com a mulher. Alô, alô, alô, alô, meninas.
2: Alô, alô, Rogério Melo. Ótima tarde pra você.
0: E aí?
2: Audiência da Clube FM Chapecó, Vermeia na área. 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
2: Só tem aquele parente que tá com as multas, tudo aí, tá coisado, não sabe o que fazer. 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Era isso, Melo. Um beijo, um queijo. Bye, bye.
0: Tamo junto, valeu, valeu, Vermeinha. Valeu, Vermeinha. Abraço pros amigos aí da Estima. Pra você que precisa, procure. Agora 13h32, pizza do Caponeiro aqui no 3361-3150.

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2: Não, quem é pobre trabalha quinta-feira da tarde. 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O estouro, escuta.
1: Sim.
2: Grilo! 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
3: Existe uma teoria que se chama 90-10, onde uma pessoa tem 90% daquilo que você procura em alguém, só que você foca naqueles 10% que falta. Aí você sai pra rua, se aventura, e realmente você encontra aqueles 10%, mas não se deu conta que perdeu os 90%.

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2: Boa tarde, Melo. Coloca nós no sorteio da pizza aí, homem. Tamo na podre, não recebemos ainda. Coloca nós nessa pizza aí, senão não vai dar boa.

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2: Por que esses loucos não param de te convidar pra tomar cerveja e não vão correr no Ecoparque?

0: som, fechando todas o nosso Numa Boa. Uma hora de música sem intervalo pra você na programação da Clube FM Chapecó. A temperatura é de 23 graus. Intervalo é rapidinho, já já tô de volta.
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1: Opa, viu, Juliano? Veja aí alguma coisa aí, um padre, um pastor bom aí. E daí eu escapei pra porta do fundo, ficou outro apanhando lá. O cara se endiabou, um metro de língua pra baixo da cintura.
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5: Botei a calça a lavar, aquela que eu fui no baile hoje. Puro pedaço de carne dentro da máquina e digo, que diabo que deu? E me lembrei que tinha botado um pastel no bolso e me esqueci de comer.
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17: Sim, vamos, Matheus, eu já confirmei, tá, meu filho querido, amado? Filho da minha mãe, de mim. Meu filho. O pai tá rindo aqui porque eu disse filho.
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22: 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Mas só que a minha mulher só quer que o cara fique em casa. Se o cara sair uma hora, parece que vai acabar o mundo. Daí pra evitar a encrenca em casa, né? 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

0: Tu tá doido, bicho. Tá mais atrasado que coisa de porco, cara. 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Vamos dar uma passadinha aqui no 3361-3150. Já conversando com a nossa audiência, que tá sempre mandando ver aqui no WhatsApp da Clube. Hoje que tem aquela pizza caprichada do Caponeiro de presente pra galera que tá afim de assistir o Grenal, né? Ah, Melo, eu torço pra Chape, eu torço pro Flamengo, sei lá, mas, cara, quartas de final, um clássico, né? O Atlético Mineiro passou pelo Cruzeiro. Ontem o Vasco passou pelo Vitória e o Palmeiras passou pelo Santos, tá? Então hoje tem o jogo da volta, o primeiro jogo deu 0x0. É possível de dar mais um 0x0 no Grenal ali, dos dois times, não sei qual tá pior que um, pior que o outro, cara. Vai ser mais feio que coxava no tanque, né? Quem sabe um 0x0 e os pênaltis. Deixa eu ver quem tá por aqui, acompanhando a programação, Nick. Valeu, Nick, tá participando aqui, queridão. Alô, Brasil.
1: Oi, Melo, capa de sorteio da pizza. Quer ter no Melo, tá bom demais.
0: Tá bom demais, beijo, nenê. Boa tarde, me chamo Ronise, pela primeira vez participando. Estou aqui escutando e ouvindo a Rádio Clube. Coloca no sorteio, valeu, Ronise. Que nome bonito, Ronise. Eu já ouvi Vonise. Ronise eu não conhecia, muito bonito seu nome. Ah, boa tarde, Melo. Quero agradecer a pizza que ganhei ontem, tava top. Luiz, valeu, Luiz, que bom que aproveitou, queridão. Fala, Melinho, quintou com essa tarde linda com a melhor rádio. E sabe que vai melhorar ainda mais ganhar a pizza. Tá aí, ó, Ela puxa bastante o meu saco aqui, a Jéssica, e eu gosto. Valeu, Jéssica, tá participando. É, deixa eu ver quem tá por aqui. É, querendo ganhar, não mandou o nome. Você tem que mandar o nome, gente. Quem não manda o nome, não participa. Quem, Manuel, eu vim na rádio, tá querendo pizza do Caponeiro, fazer uma surpresa pro maridão, que saiu às 5 da manhã pra ir pra Curitibanos trabalhar. Pra gente assistir o Grenal comendo uma pizza, é uma boa. Sempre valorize, sempre honre, né? Aquele que ajuda a levar o sustento mas na sua casa. Oi, Mela, acredito que eu esqueci de ir aí e tirar os ingressos? É, não sei se já se foi, já perdeu. O Vanessa aí não tem mais, acabou. Esqueceu, já não ganha mais prêmio. Oi, Melo, Cláudia do Passos Fortes, valeu. Rosilei também tá por aqui. Oi, coloca no sorteio, Michele. É, deixa eu ver quem tá por aqui. Parabéns pelo trabalho, Leandro, por aqui. Muito obrigado, querido. Sônia Mara tá por aqui também, é muita gente. Guilhermina do Cristo Rei, a Isa Guilhermina. Como é que tá, minha amiga? A cara de quem faz uma cuca boa. É, deixa eu ver quem tá por aqui. É Inaiê, do Passos Fortes. Valeu, Inaiê. Deixa eu ver. Inaiê. Nome bonito também. Karine tá por aqui. Deixa eu ver quem mais. Vilmar Machado. E o pau torando aqui na música. Elise Vieira também tá conosco. Nosso amigo André falando de Videira, Santa Catarina. Então é o seguinte, o Melo vai tocar música. Enquanto isso, você vai mandando o teu nome aqui, tá? Pedindo um som no Reação em Cadeia. A gente geralmente toca a mesma. E hoje é quinta-feira, dia de TBT, dá pra tocar. Geralmente a gente não toca, né? Mas esse som aqui é legal e a gente vai tocar. Agora 4h16, WhatsApp Clube 33613150. Valendo pizza do Caponeiro, a temperatura é de 23 graus em Chapecó, tá na Clube, tá bom demais.

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0: Fechou então, eu sou parceiro, Vamos! Meu Deus, me empolguei, acho que tá muito cedo ainda, né? Tá louco?
1: Não vou poder ir, a mulher já me olhou torto, é sinal que não vai dar.
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5: E eu acho bom você não me dizer nada pra não lhe esfaquear todo hoje. Eu acho bom você não me dizer nada. Porque se você realmente estivesse trabalhando, você me dava satisfação. Você não sabe nem mentir, ó. Você não sabe nem mentir.
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14: 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Coloca nós no sorteio da pizza aí, homem. Tamo na podre, não recebemos ainda. Coloca nós nessa pizza aí, senão não vai dar boa.
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Então a gente vai tocar música e depois eu volto com participações no 3361-3150. Valendo pizza do Caponeiro. Boa quinta-feira pra você. Tá na clube, tá bom demais. 26, faltando pra 5.

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3: Hoje eu não posso, filho. Hoje é quinta-feira, amanhã é sexta. Meu pai tem que atorar o pau essa semana aí. Fale pra mãe que o rato é dando leite com bolacha aí pra você.

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9: Eita, nós estamos de volta, 12 faltando para 5. 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Tio Melo vai dar uma passada aqui no 3361-3150, mas só que me falta querer me dar tosse de novo, velho. É só... Então é o seguinte, me mandem áudio pra não ficar lendo coisa, tá bom? Me ajuda. É, Maria Eduarda, Ana Maria Goretti tá por aqui, o Enas Melo aqui, a Rose de FAP tá participando, o Rafael tá por aqui também conosco, Maiara participando, William Nascimento também. Ah, deixa eu ver quem mais tá por aqui, mandando áudio.
10: Boa tarde, aqui é a Marisa do Santo. Eu gostaria de participar do sorteio da pizza e eu moro no bairro Esplanada.
9: Tá bom, minha amiga.
11: Boa tarde, Melo.
9: Tarde, aqui é a Tina.
11: Fazendo Uber agora, entrega de gente agora, não é mais da Shopee, da Clube. Quero ganhar essa pizza.
9: Tá bom, minha querida, tá concorrendo. Abraço, alô, Brasil.
12: Tarde, Melo.
9: Tarde.
12: Meu nome é João Gabriel Três Boeiras, sou do bairro Esplanada e quero ganhar pizza pra assistir o Grenal que tem hoje à noite.
9: Tá bom, tá participando Alexandre de Chapecó também, tá conosco. Quem mais?
13: Boa tarde, meu nome é Lara Fernanda Cruz, eu moro no bairro Esplanada e quero ganhar o sorteio da pizza.
9: Deixa eu ver quem mais tá por aqui, Jandrei participando. Fala, Melo, falando de sorteio. Gravidinha de 7 meses, a Bianca. Ah! A Branca, o nome dela, né? Eu só conhecia uma Branca, de nome Branca. Eu não sabia que tinha outra pessoa chamada Branca. Branca Menezes, valeu, querida. Deixa eu ver quem mais também tá por aqui. A Gisele tá por aqui com a gente. O Ézio, valeu, Ézio. Ézio nasceu jogando bocha já, né? Ézio nasceu com o sique amarelado já. Sandra tá por aqui com a gente.
4: Olá, clube, me dá um gás.
9: Gás é amanhã, abençoado. Deixa eu ver quem mais tá por aqui. São Jean Jaquini. Estou plantando milho e ouvindo a clube. Exagerando, lá de Xaxim. Manda uma foto da plantadora, da plantadeira, da sei lá como é que você tá plantando milho aí, meu pai. Manda aí, meu querido.
5: Camarito Aida, me põe nesse sorteio da pizza, tá na clube, tá bom demais.
9: Beijo, Nenê. Fala, Melo. Os cartões não viraram ainda, vou ter que comer abobrinha. Se tu tivesse comendo... abobrinha é... Abóbora e picanha nesse Brasil é a mesma coisa, praticamente. Jaqueline tá por aqui. Quem mais tá por aqui? Alô, Brasil.
8: Oi, Rogério Melo. É você que é da banda Tio Chico?
9: Depende. É? Tudo depende. Se você vai estar me cobrando alguma coisa, eu não sou. Se você quiser me dar alguma coisa, eu sou. Tudo depende.
8: Me coloca aí nesse sorteio da pizza da Caponeiro. Obrigado. Aqui é a Ana, do Bairro Líder.
9: Valeu, Ana, do Bairro Líder. Deus, nem fala, tio Chico. Nós temos três casamentos no final de semana. Três, eu não sei por onde começar. Não posso ainda.
14: Oi, Melo.
9: Oi.
14: Irmão da Lua, amigo das estrelas.
9: E aí, fia?
14: Que é a Fábio Marcante.
9: Ah, vá, que é tu.
14: Tu nem sabe que ontem saí pra estourar pitangueira e pra registrar memórias. Voltei sem nenhuma.
9: Não.
14: Jesus, apaga a luz. Que porre. Que coisa bem boa.
9: Ninguém manda ir pro Badu procurar
14: gente.
9: E hoje,
14: amanhã, vamos fazer outro, não quero nem saber.
9: Aí, ninguém manda.
14: Tá na clube, tá bom demais.
9: Ninguém manda tu ir pra Tinder buscar a gente. Ninguém manda. Tem que ir buscar numa igreja, na fila de frios do mercado. Tu acha o quê? Que é assim? Hã?
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1: Mãe, nós vamos comer um pastelzinho aqui no Tasquara com o pai.
2: A mãe tá enfiando tudo as tuas roupas num saco de lixo.

0: Daqui a pouco voltamos.
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11: Essa merda desse futebol já acabou, já faz mais de 3 horas. 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
2: Deus, o livro tão atrasado, gurizada. 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Vamos com a 5 Mais Clube e depois eu vou lendo as participações no 3361-3150, 58. Hoje tem pizza do Caponeiro.
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4: Que vai prédio, né?

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2: Esses homens, quando vão jogar bocha, assim, que seru, que a gente passa, que estão tudo num bolinho, assim, dando risada, e estão olhando o quê? 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
2: Mais Belo, boa tarde. Ai, Belo, estamos trabalhando e curtindo a sua programação. Toda a sua audiência, porque todos já sabem, tá na clube, tá bom demais. Vem pra cá, vá. Oi.

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0: Que loucura, gurizada. Estamos de volta por aqui. 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Bora lá pro 3361-3150, você que tá pelo trânsito. Caso você tenha alguma informação de trânsito, manda aqui pra nós, pra que a gente possa atualizar aí a nossa audiência, tá bom, Wicho? 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
1: Boa tarde, Melo. Tarde. Tudo certo? Veronice, do bairro Universitário. Ah. Quero participar do sorteio da pizza. Hoje tem Grenal, vai muito bem essa pizza, né? Tá na clube, tá bom demais.
0: Vocês que vão torcer no Grenal, vocês vão torcer pra quem? No dia 12 de setembro, quando é Chapecoense Inter. Eu aposto que a Chape vai ganhar.
2: Oi, Melo. Aqui é Amanda. Gostaria de participar do sorteio da pizza. Tá na clube, tá bom demais.
0: Oi, Amanda. Beijo pra você, nenê. Me coloca no sorteio dessa pizza. Tô muito triste hoje. Saí do trabalho, meu carro tava batido. Nem sei quem bateu. Ah, minha amiga. Sinto muito por você. Pra você que é um mau caráter, canalha, sem vergonha, que bate no carro dos outros e sai sem falar nada, sem deixar um bilhetinho, cuidado, hein? Existe uma coisa chamada karma. E o universo, ele tá vendo, ele é inevitável. Ô, minha amiga Thaís, não tem uma porta que se feche, não tem uma janela que não se feche, não tem uma porta que se abra, tá bem? Então você, Deus provê, Deus proverá. Tu vai ter muito mais do que isso, tá bom, minha amiga? Não fica triste, não. Eu sei que dói no bolso, é ruim, que tu tem um dinheiro pra uma coisa, tem que gastar com coisa que tu não queria. E é ruim. Mas se tu tá com saúde pra trabalhar, toca em frente. É, Daniela Cristófoli tá por aqui do Alvorada querendo pizza. Oi, sou a Julie. Falou que sorteio da pizza, beijos, valeu. Outra aqui que não mandou o nome. Ô, quer mais alguém?
3: Melo,
0: quê?
3: Me coloca nesse sorteio da pizza hoje.
0: Rápido.
3: Franciele, aqui do bairro Cristo Rei.
0: Valeu, Franciele. É, olha ali, o homem mandou um vídeo do trator.
4: Oi. Irmão da Lua, amigo das estrelas.
0: Ali, ó.
4: Que é a Fábio Maricante.
0: Olha ali, ó. Ah, mas que tratorzão, pai. Ele mandou um vídeo do trator plantando milho em Xaxim. Ai, sabe, chuveiro? Mas tu é rico, homem. Um trator desse aí vale mais do que a minha vida, cara. Que trator bonito, um trator azulão, grandão. Será que é Valmete? Que marca que é? Deixa eu ver quem tá por aqui. Tá no loteamento Alice, não mandou o nome. Alô, Brasil.
5: Não, Valinho Malão, eu quero a pizza pra comer com meu irmão.
0: Como é que é?
5: Não, Valinho Malão, eu quero a pizza pra comer com meu irmão.
0: Chegou a rimar. Beijo pra você. É, Carlos Alberto de Quadros tá por aqui com a gente. Fala, Melo. Hoje iria bem vendo o Grêmio passar de fase com a pizza, nada melhor, Diego. O Diego tá torcedor do Grêmio, pelo jeito. Viviane dá por aqui, pedindo que a Jamila também dá por aqui. Olá, Júlia, do Parque das Palmeiras. Ô, Parque das Palmeiras!
6: Eu tô com fome, Fia Melo. Eu quero uma pizza de molango, de
0: molango,
6: doce, de caninho, de queijo e de melão, por favor.
0: O tio Melo gosta de carne de pizza de milho com bacon. Chocolate preto com morango. Pra mim, só esses dois sabores já basta. Eu comeria só isso, uma pizza inteira. A Michelle tá por aqui dizendo que não quer descongelar a carne, mas tá demorando, hein? Teria que ter colocado já. João Tarde, Melo. João, é... O terceiro turno, Juliano Bela Vista. Boa sorte, minha querida. Juliano Palmital, duas Juliana aqui.
7: Boa tarde, Melo. Tudo certo? Aqui é o Neno. Melo, me coloca no sorteio da pizza aí, que hoje é Colorado, hein? Hoje vai dar Colorado e quero assistir o jogo junto aí, ó. Pra nós comer a pizza aí, ó. E bora, vamos tomar umas hoje, hein? Vai dar Colorado hoje, né, Melo?
0: Tá
7: um
0: bom.
7: Abraço aí. Coloca no sorteio aí, ó.
0: Tá bom, ele tá confiante, bicho velho. Tá bom, então. Boa sorte aí pro seu Colorado, meu amigo.
8: Oi, Melo.
0: Oi.
8: Aqui é o Wesley, do bairro Passos Fortes.
0: Oi, Wesley.
8: Me coloque no sorteio dessa pizza. Quero comer uma pizza hoje.
0: Tá bom. Tá concorrendo, Wesley. Wesley Safadão.
9: Tarde, meu amigo Melo. Tarde. Me põe no sorteio dessa pizza e toca aquela... Eu quero uma canção que libera as emoções pra cantar, pra dançar, pra sonhar. Azul. Essa aí, valeu, meu amigo.
0: O homem é muito cantorino, cara. Ele é cantorino demais. Eu vou até fixar aqui, depois vou tocar de novo.
10: Boa tarde, Melo. Tarde. Aqui é o Leandro Silva.
0: Fala, Leandro.
10: Coloca no sorteio da pizza aí. Tá na clube, tá bom demais. Uma pizza cai bem hoje pra assistir o jogo.
0: Tá bom, é um jogo que todo mundo, mesmo quem não torça pelo time, vai querer ver, né?
11: Fala, Melo, boa tarde.
0: Bom.
11: Cara, me coloca no sorteio aí, ó. É Marco de Oliveira. Coloca eu no sorteio aí, ó. Hoje eu quero assistir a vitória do Internacional em cima desse Grêmio.
0: Ó, outro Colorado.
11: Vamos derrubar isso aí. Vamos derrubar. Eu preciso da pizza pra mim comer, pra assistir pelo menos, né? manda, pode mandar. 2-1, vai dar 2-1, vai ser jurado.
0: Isso aí, vamos ver. Eu ainda acho que vai dar. Eu ainda acho que vai dar 0-0 e vai pros penaltis depois, né, cara? Deixa eu ver qual que é a música que ele pediu aqui pra cantar, o bicho velho aqui, ó.
9: Toca aquela. Eu quero uma canção que libera as emoções pra cantar, pra sonhar. Essa aí, valeu, meu amigo.
0: Ah, o cara pede cantando, a gente toca sorrindo. Agora, 5h37. Beijo pra você, que energia gostosa.

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3: Imagina uma quinta, todo mundo tem chope, cerveja e larga essa do fundo. Ah, o coração velho treme, né? Ah, o coração balança, cara. E daí começa, perguntaram pra mim. E daí tu vai na chopeira, pega a chope. Daí tem petisco, tu limpa, suja a jamão, limpa no calção. Boa quinta a todos.
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0: 12, faltando pra 6. 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
0: 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Deixa eu trazer as últimas participações por aqui. Alô, Brasil.
2: Melo, tudo certo contigo? Tudo bem? É o Diogo. Cara, não faz muito que eu comecei a escutar o teu programa aí, cara, e me faz lembrar o tempo que eu trabalhei em rádio também, no Rio Grande do Sul, na rádio comunitária.
0: Tá, vamos ver. Vamos ver. Ele começou meio sério. Primeira mensagem. Diz que já trabalhou em rádio. Talvez ele vai me xingar. Dependendo do decorrer da frase, eu vou colocar uma trilha aqui, vamos ver.
2: Onde sempre procurava levar alegria pro povo, né, carisma. E eu vejo que você é uma dessas pessoas aí que leva alegria pro rádio.
0: Muito obrigado, cara.
2: E por isso que você tem uma grande audiência, que te apegou. Um grande abraço e um grande sucesso pra ti.
0: Muito obrigado.
2: Nessa jornada, beleza, meu amigo?
0: Diogo Francisco da Silva. Diogão, você foi muito gentil, você foi muito querido. Você teve um espírito altruísta em querer dizer que eu levo alegria, porque eu sou alegre. Hoje é um dia que eu acordei meio atravessado. Sabe aquele dia que parece que tu dorme com a bunda descoberta? Que te ataca a garganta e daí tu... aí se afoga sozinho, aí tranca o nariz, aí quando tu vê teu... e dá a apneia do sono... E eu sempre durmo com uma garrafinha de água do lado da minha cama, sempre. Aí tu sai tateando no escuro, catando, e aí tu dorme mal, acorda. Aí tu acorda 2 da manhã, dorme, acorda de novo 4:30 da manhã, já te ferra com sono. Aí fui cortar cabelo hoje de manhã e eu fiquei no espelho grande do cabeleireiro olhando pra minha cara, cheia de olheira. Uma cara de quem dormiu mal, o olho meio vermelho, assim, porque tinha dormido mal. Então hoje não tá sendo um bom dia, assim. Porque eu fico preocupado, porque eu tenho uma agenda extensa no final de semana. Então eu fico com medo de transparecer isso no ar. Mas eu fico feliz que o amigo tenha gostado. Tá bom? Melo, sou Morgana. Quero a pizza. Estou com desejo. Não sei não. Bem, Morgana, eu acho que você tá... Quem mandou ali a gravidinha foi você, hein? Vai que seja, né? Vai que seja.
3: Oi, Melo.
0: Oi.
3: Eu sou a Ayla de Almeida. Tô saindo da escola, me dá essa pizza.
0: Nenê, tu é muito fofa, tu deve ser um anjinho, mas o tio Melo não entendeu o teu nome. Eu só entendi o sobrenome, que tu é de Almeida. Mas beijo pra você do tio Melo. João Marcos tá por aqui, boa tarde. Franciele Rodrigues, do Presidente Médici. Quero ver o Grêmio ganhar, diz ela. Que pá, apareceu bastante colorado aqui. Oi, meu nome é Luísa. Quero comemorar meu aniversário. Oi. Quando é teu aniversário? Ó, você que manda mensagem, fica de olho no... Desculpa, tossi no microfone, isso é feio. Fica de olho no teu WhatsApp aí que eu tô chamando, tá? Se você não responder, você perde o prêmio! Mas você perde o prêmio! Mas agora eu vou conversando, mas eu vou chegando e encoxando. Mas cadê minhas colegas de auditório? Mas eu quero falar com você, mas com você... Mas com você que não tem dinheiro, você está quebrado. Mas você não tem dinheiro pra porcaria nenhuma. Quero ver quem é você.
4: Melo, aqui é o Anderson que tá mas
0: aqui,
4: falando.
0: Mas aqui não tem Melo, rapaz.
4: Coloca no sorteio aí.
0: Eu
4: da
0: sou
4: pizza,
0: o Silvio.
4: Meu amigo.
0: Mas sim.
4: E é assim, a vida é sempre assim. Um dia a gente tá bom, outro dia a gente não tá. Mas vamos que vamos,
0: mas
4: bola
0: sim.
4: Pra frente.
0: Mas eu, você não está bem porque você é pobre, não tem dinheiro. Eu tenho dinheiro. Mas você quer dinheiro, mano duro? Mas no duro você quer dinheiro. Vamos ouvir outro pobre aqui mandando a mensagem, quero ouvir esse outro pobre aqui. Fala comigo, mas pode falar.
5: Fala Melo, boa tarde, tudo bem?
0: Mas,
5: Sérgio aqui.
0: Mas o Melo não está aqui.
5: Negócio de acordar atravessado não é mérito teu só. Isso acontece.
0: Mas é...
5: Dia bom, dia ruim, mas não tem jeito. Temos que matar no peito e mandar ver, né?
0: Mas é isso aí.
5: Me bota no... Mas... sorteio da pizza aí. Valeu?
0: Eu gostei desse rapaz, é um rapaz consciente. É consciente, mas você quer um dente. Mas oi. É, meu irmão, é, a vida é isso aí mesmo, não tem muito o que fazer. Eu tô com uma caixa de antialérgico aqui do meu lado. O ruim é o seguinte, cara, é que eu trabalho com a voz, né? Eu canto, tenho a rádio. Ah, só pra avisar, gente, eu tô de férias a partir de segunda-feira, tá? Então vocês vão ter que me aguentar ainda amanhã. Bem feito pra vocês, tá bom? Eu vou fazer o seguinte, vou tocar a musiquinha rapidinho, já já vão trazendo o nome do ganhador ou ganhadora da pizza.

0: aí, fechamos todos com o batom de cerveja aqui.
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0: Muito bem, vamos agora divulgar o nome da ganhadora da pizza de hoje. É Luísa Vitória Batiste. Vai comemorar o aniversário com os avós comendo uma pizza do Caponeira. Amanhã tem mais.
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0: Tô aqui, rapaz, mas que história é essa? 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Tô indo lá comprar uma cuquinha agora pra nós, lá no meu irmão, nós assistir o jogo, fazer um PL, né, que é um pão com linguiça, e com a cuquinha recheada e assistir o jogo, né? Terra Nossa, muito obrigado. Eu sou o Rogério Melo, fico por aqui, volto amanhã a partir das 3 da tarde na programação Clube. Fiquem com Deus, uma excelente noite de quinta-feira, um bom jogo, bom Grenal para quem for torcer, para Grêmio, para Inter, e para quem não torce para nenhum dos dois, é uma boa também assistir o joguinho, tá bom? Beijo do Melo e até amanhã.
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discussão. Olha só, vamos perguntar pra você assim: qual inseto ou bicho, um animal que você tinha e talvez ainda tenha medo? Manda pra gente, capricha, aqui no 0800-342-1055, porque no final da hora, a Clube da Gasolina é Vale Combustível no valor de R$300. Manda seu áudio, manda o WhatsApp, vai. Qual inseto ou bicho você tinha ou ainda tem medo? Chega

0: gente. Você já viu como essa música é alta? Você já acessou o nosso Instagram pra ver a única pessoa capaz de conseguir cantar essa música na altura que ela é? Kelly Clarkson arrasando nos vocais. Acessa o nosso Instagram, @clubefmbrasil. Lá tem o vídeo dela assumindo os vocais dessa música, assim, impecável, sem nada a reclamar. Bom demais, hein? Happy Hour Clube! Vamos lá então pro nosso bate-papo, que agora a gente vai falar do dia do biólogo. Qual inseto ou animal, bicho que você tinha ou ainda tem medo? De repente, nojo também. Oi, Yudilene.
1: Boa noite, Cami. Boa noite, ouvintes clube. Aqui é a Yudilene do Paranoá. E respondendo a nossa enquete de hoje, animal que tinha medo e tenho até hoje é cobra.
0: Ai,
1: aqui é
0: carinha.
1: Clube, tá na clube, tá bom demais. A clube vindo a gasolina.
0: Ai, olha, eu divido com você esse medo também, viu? Dá até um arrepio só de pensar, de olhar, nem tem condição, não. Conta o seu pra gente, manda seu áudio, capricha. Vamos agora com o Henrique Juliano.

0: vagas para os Jogos Olímpicos, tá? No total, apenas uma equipe campeã de cada gênero vai assegurar aí uma vaga olímpica e o seu Comitê Olímpico Nacional. Outras cotas vão ser distribuídas pelo Mundial de 2027, o ranking internacional e também a Olympic K-Series, com mais países em disputa, o que aumenta a importância de uma boa campanha no torneio continental. As duplas brasileiras disputando a vaga pelo sul-americano são Evandro e Arthur Lance, que é uma dupla fortíssima com grandes chances de garantir vaga, já foram representantes em Paris 2024 e querem voltar com a chance de brilhar em Los Angeles. André e Renato estabeleceram parceria recente, mas já foram prata no último Mundial Elite no Canadá. Tamela e Victoria, juntas desde 2024, têm feito uma campanha belíssima esse ano. Foram campeãs no último Elite também Mundial no Canadá. E Tainara e Verena, que também formaram dupla recentemente, mas vem com aquela garra, com aquela força de vontade para garantir a vaga para Los Angeles 2028. 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

0: Clubes, 6h32.
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0: 3 de setembro. Qual inseto, qual bicho, animalzinho que você morria de medo? Tem medo até hoje, tem nojo, tem gastura. Fala pra mim.
1: Insetozinho peçonhento que a gente, assim, deve ter medo e ficar sempre preocupado é o tal do escorpião, viu,
0: Tami? Nossa, é mesmo.
1: A experiência não é das melhores, não.
0: Posso imaginar.
1: Tal do escorpião, viu?
0: É
1: a comida gasolina. A comida gasolina. Tá na comida, tá bom demais. Aqui
0: valeu,
1: é comida.
0: Valeu, meu garoto! Já tem pra você um vale combustível no valor de R$300 é pra encher o seu tanque e rodar com tranquilidade. Por enquanto, a gente vai curtindo Matheus e Cauã, Lauana Prado, Admita!

0: Paulista do Paranoá. Final do telefone 2870. Parabéns, Marisa. Arrasou, garota. Vai rodar suave na nave.
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2: Olha, várias semifinais, finais acontecendo. Semis, né? Acontecendo nos campeonatos. E você tá precisando de um manto sagrado novo do seu time do coração? Pois esse é o momento, viu? A partir de agora, tá valendo camisa oficial do seu time. Final da hora, esse presentão pra você que interage, que participa com a gente pelo 0800-342-1055. É o WhatsApp Clube pra você responder a nossa enquete. Hoje é dia do biólogo. Qual inseto, bicho, animalzinho que você tinha medo ou ainda tem medo, tem nojo, tem gastura? Conta pra gente, manda seu áudio e aproveita que a sequência é pra você anotar. Da primeira até a última música que segue valendo R$5.000 pra você gastar do jeito que você quiser. Esse presente é seu, da sua clube. Anota a primeira, Alex Warren com Ordinary aqui na clube.
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0: Feels Like I'm Falling in Love. Sensacional! Tá anotando todinho? Teve ela, Langley, com Choosing Texas. Teve Bruno Mars com I Just Might. Só música boa! Fala, Ivone!
1: Oi, Cami. Boa noite. Tudo
0: boa
1: bem,
0: noite,
1: Ivone,
0: bom
1: da Cidade Norte?
0: E aí,
1: então,
0: mamãe?
1: Sobre a enquete.
0: Conta.
1: Dos insetos, né?
0: Uhum.
1: Tem uns que a gente odeia, tipo pernilongo, zumbindo no nosso ouvido à noite.
0: Ai, credo.
1: E barata. Tenho nojo, morro de nojo de barata. Agora tem um que eu tenho medo.
0: Qual?
1: Tem medo. É um escorpião. Ave Maria, longe de nós esse escorpião. Show pra lá.
0: Show pra lá, isso mesmo. Nossa, Ivone, falou um que dá raiva, outro tá

0: Clube tá bom demais. Na sequência, mais essa pra você poder anotar. Maroon 5 com Girls Like You. Bom demais. Sequência Clube. Anote. Final da hora, camisa oficial do seu time do coração. De presentaço pra você, que é o melhor ouvinte do mundo.
1: Boa noite, Cami. Aqui é a Sônia de Admira, São Paulo. E aí, Sônia? O inseto, que eu tenho medo, tenho pavor, tenho horror, eu grito. Só falta me dar um treco. É a barata. Aí não gosto nem de falar. Fala, isso é inseto. Ah, eu posso ver uma. De longe, que eu já grito, tem arrepio. Tenho muito medo. Beijo, tá na clube, tá bom demais.
0: Olha, Sônia, eu vou falar...

Você ainda não viveu as grandes emoções de uma barata topar o seu caminho e você desandar e a chinelo tum. Ai, gente, é desse jeito. Bom, enfim, vamos trazer ela, diva perfeita, nunca errou, até quando errou tava certa, Beyoncé com If I Were a Boy.

0: gosta de ouvir? Oh, sofrência! Pode anotar mais essa na sequência. Henrique Juliano, como é o nome? Vai!
1: Até você voltar.
0: Até você voltar aqui na sua clube. É hora de mandar aqueles beijos especiais pra você que tá voltando pra casa agora. Em especial para o meu querido e meu parceiro Delícia de Mamãe, Deliel. Gostosão, um beijo pra você. Bom retorno, bom descanso, viu? Cheiro!
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0: de 2015, relembrando esse sucesso de Jorge Mateus, Sosseguei. Agora é hora de ganhar presente.
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0: Ó, saindo um presentão nesse momento. Camisa oficial do seu time do coração. É pra você que tem nome de craque. Romário Santana da Silva, do Núcleo Bandeirante. Final do telefone 0118. Parabéns, Romário. Aí sim, hein? Agora é só mandar pra gente qual é o time que você torce, o tamanho da sua camiseta e tudo mais. E vambora ser feliz.
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0: Seguimos juntos essa noite aqui na sua Clube Quinta-feira, hoje dia 3 de setembro, começando já daquele modelo, hein? Um mês, bora que bora então, porque tá valendo pra você a partir de agora dois ingressos pro Maurício Manieri Tour Classics em Brasília, que vai acontecer nesse sábado às 9h30 da noite no Centro de Convenções Ulisses Guimarães, e você tá mais do que convidado pra fazer parte desse momento. Esse show, ele é imperdível, gente, é um dos melhores shows da vida, acredite, ninguém acredita, mas estou dizendo, acredite, você vai fazer parte desse momento. Só interagir com a gente pelo 0800-342-1055. Hoje é dia do biólogo. A gente quer saber qual inseto ou aquele bicho, o animal que você tinha ou de repente ainda tem medo, gastura, não aguenta nem olhar na frente. Manda seu áudio, capricha, e a gente abre com The Weeknd, Blinding Lights aqui na Clube.

0: Clube tá bom demais. O embaixador Gustavo Lima com o sujeito aqui na sua clube.
1: Não adianta apagar meu número da agenda.
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0: Vamos lá, seguir com as nossas participações. Hoje é dia do biólogo. A gente quer saber qual inseto ou bicho que você tinha ou tem medo ainda. Conta.
3: Boa noite, Rádio Clube. Sou a Eliette de Suzano e respondendo, olha, não é um inseto, porém eu tenho pavor e muito trauma é da lagartixa.
0: É mesmo?
3: Pois quando eu estava grávida da minha filhota, por duas vezes caiu por cima de mim, então nossa, peguei um trauma muito grande.
0: Tadinha.
3: Tenho pavor. Beijo! Tá na Clube, tá bom demais.
0: Ô, Eliette, que situação. Tô rindo, mas com respeito. Obrigada pela participação. Que momento, que trauma, hein? Vamos agora relembrar o sucesso de Air Supply. Goodbye aqui no sua Clube.

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2: Mais amor e menos drama, né? Não é melhor? Eu acho.

0: Mas é Neto Cristiano, bebida na ferida.
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0: Sim, um baita presente pra você, o melhor ouvinte do mundo, hein? Tem convites pra você curtir Maurício Manieri Tour Classics. Pra Mariana Lins e Chaves da Asa Sul. Final do telefone 5814. Parabéns, coisa boa. Agora é só aproveitar, viu? Com quem você gosta?
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23: Olá, boa noite.
24: Boa noite para você que nos acompanha em todo o país.
23: Quinta-feira, 3 de setembro de 2026.
24: Vamos aos destaques do dia.
23: Saúde das mulheres tem novas regras.
24: Sancionada a lei que assegura o direito de realizar avaliação médica completa pelo menos uma vez ao ano no SUS. Márcia Fernandes.
16: O objetivo é reforçar a prevenção e ajudar a identificar doenças e outros problemas de saúde o mais cedo possível.
23: Mais segurança no Pix.
24: Contestação de golpes fica mais fácil para o usuário. Nazi Brum.
25: O sistema vai facilitar a identificação do tipo de golpe e a vítima terá um campo disponível para descrever como ocorreu a situação.
23: Está chegando o fim do prazo para escolher os livros didáticos que vão ser usados a partir do ano que vem.
24: Escolas públicas têm até 8 de setembro para definir as obras. Gabriela Noronha.
26: Os livros didáticos serão utilizados nos próximos 4 anos por estudantes.